Você acabou de ouvir Outburst, lançada por Jack McLean em 1957 no álbum McLean's Scene. Antes, I Hear a Rhapsody, do disco Making a Chance, de 57. E abrindo o bloco Blue Doll, do álbum Presenting, de 1955.

É notável a participação de McLean em diversas gravações na década de 50. São incontáveis sessões de estúdio tocando nos discos de muitos outros jazzistas. Isso se deve em parte ao fato de que ele teve cassada sua licença para tocar em boates e clubes. A falta de uma autorização obrigou McLean a concentrar-se no trabalho em estúdio como forma de sobrevivência. Contratado pelo selo Blue Note em 1959, Jack McLean inicia a gravação de uma série de discos para a companhia. A estreia ocorreu com o álbum Swing, Swung, Swinging, no mesmo ano. Nesse trabalho, McLean encontra a estrutura de uma gravadora de porte para dar mais consistência aos seus solos, carregados de tonalidades cortantes. Ouviremos What's New, tema do disco Swing, Swung, Swinging, de 1959. 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

Você ouviu aqui no Jazz Livre, Let's Face the Music and Dance. Antes, What's New? Os dois temas lançados no disco Swing, Swang, Swinging, de 1959. Jack McLean ficou muito conhecido pela emoção de seus solos. Explorar novas dimensões dos instrumentos e estruturas musicais era uma norma da época. McLean foi um dos primeiros representantes do jazz mais tradicional a colocar o pé num estilo de vanguarda. Em seu disco mais aclamado, Let Freedom Ring, de 1962, ele explora as potencialidades expressivas do saxofone. O álbum representa uma ponte entre o jazz tradicional do hard bop e o movimento de vanguarda que se instalava entre os músicos mais jovens. Ouça I'll Keep Loving You. 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

Você ouviu aqui no Jazz Livre Blue Rondeau, do disco One Step Beyond, de 63. Antes, I'll Keep Loving You, lançada por Jack McLean no álbum Let Freedom Ring, de 1962. Outro disco aclamado, ainda feito no contrato com a Blue Note, foi Destination Out, de 1963. Esse disco é um representante do que os jazzistas de vanguarda chamam de jazz de câmara, ainda que isso pareça um sacrilégio aos ouvidos da música de concerto. Mas é a melhor maneira de caracterizar a interação e os improvisos que tomam parte desse trabalho de Jack McLean. O disco traz um quinteto formado por McLean no saxofone alto, Gretchen Mancur, terceiro, no trombone, Bob Hutcherson no vibrafone, Larry Ridley no baixo e Roy Haynes na bateria. Ouça agora Khalil the Prophet, lançada por Jack McLean no álbum Destination Out, de 63. 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

Você ouviu aqui no Jazz Livre Bird Leaves, do álbum Dynasty, de 1988. E abrindo o bloco, Khalil the Prophet, lançada por Jack McLean no álbum Destination Out, de 63. Em 1970, Jack McLean fundou o Centro de Estudos Artists Collective, ao lado de sua esposa Dolly e do baixista Paul Brown. Trata-se de um centro de educação artística com formação em música, dança, artes dramáticas, artes visuais e artes marciais, voltado para a preservação da cultura afro-americana. McLean ampliou suas atividades, aliando a educação ao seu grande papel na música. Suas iniciativas foram reconhecidas por toda a comunidade artística dos Estados Unidos com prêmios e honrarias. Em 2006, nos Estados Unidos, o artista deixou definitivamente os palcos da vida. O Jazz Livre de hoje, sobre Jack McLean, fica por aqui. O programa tem coordenação de Rodrigo Soprana, produção de Brisa Evangelista e Carlos Soca. Estagiário de produção, Leonardo Martins. Coordenação de operações de rádio, de Nielson Soares. Trabalhos técnicos de Lucas Alexandre, Rafael Napoleão e Silas Mendes. Eu sou o Sidney Ferreira, espero que você tenha gostado do programa de hoje. A gente se encontra no próximo Jazz Livre. Tchau.

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3: Duas horas. 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
4: Olá, eu sou o Rui Castro e este é o quinto programa da série A Noite do Meu Bem, sobre o samba-canção, gênero musical que foi a trilha sonora do Rio e do Brasil nos anos 40 e 50. Neste programa, vamos falar de duas figuras que foram, como se diz hoje, dois ícones do samba-canção, Antônio Maria e Dolores Duran. Ele, compositor e jornalista. Ela, não só compositora de canções definitivas, mas também uma intérprete fabulosa. Ambos, pela personalidade que tinham, viveram histórias que ajudariam a forjar a mítica da Grande Noite Carioca. Os dois tiveram muita coisa em comum. Tanto Antônio Maria quanto Dolores Duran viveram a vida intensamente. Bebiam, fumavam a noite inteira, circulavam. Ambos eram pessoas espirituosas, de enorme talento e cheias de magnetismo. Não eram muito bonitos, mas também não precisavam ser. Foram também, todos dois, pessoas apaixonadas que amaram e se deixaram amar sem medo. Amor que, no caso de Antônio Maria, era acompanhado de um ciúme doentio, quase de anedota. E os dois morreram cedo, do coração. Maria com 43 anos, Dolores com apenas 29. Antônio Maria trabalhava como jornalista, convivendo com outros cronistas da época, como Mister Eco, Fernando Lobo, Jacinto de Tormes, Ibrahim Suede. E Dolores foi, durante anos, uma das principais cantoras das boates cariocas, se apresentando, por exemplo, no Vogue, a casa noturna que fez história. Só no final da carreira é que ela começou a compor. E aí fez várias obras-primas. Então vamos começar por Dolores.

Você acabou de ouvir três clássicos de Dolores Duran. O primeiro foi Castigo, de autoria dela, mas aqui na voz de Maísa. O segundo, Manias, de autoria dos irmãos Flávio e Celso Cavalcante, mas com interpretação de Dolores. E a terceira, Fim de Caso, com Dolores Duran, cantando uma música de sua própria autoria. Isso para mostrar as duas faces da artista, a compositora e a intérprete. Mas agora vamos ao outro personagem deste programa, Antônio Maria. Ele também foi uma figura marcante da era de ouro das boates e compôs grandes clássicos que entraram para a história da música brasileira. Vamos ouvir.

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0: Você ouviu Canção da Volta, com Elisete Cardoso. E depois, Quando Tu Passas Por Mim, com Doris Monteiro. As duas músicas são de Antônio Maria. A primeira em parceria com Ismael Neto. A segunda em parceria com Vinícius de Moraes.
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Antônio Maria era maravilhoso. Gordo, feio, suarento, mas tinha um charme irresistível. Escreveu muitas canções com letras tristes, falando em morte e desamor. Mas na vida real, era um homem engraçado e dono de uma tremenda energia. Junto com seu amigo, Fernando Lobo, Antônio Maria vivia na noite, sem prejuízo dos programas de rádio, colunas de jornal e espetáculos que escrevia, tudo ao mesmo tempo. A verdade é que a vida dos compositores dos sambas-canção nem sempre se parecia com as letras das músicas. Agora vamos ouvir um samba-canção que não é de Maria, mas de Fernando Lobo, seu companheiro de boates e redações, e que tem esse mesmo clima da época, de canções falando de amores desfeitos. Chuvas de Verão, lançado por Francisco Alves, mas aqui na voz de um cantor que você não espera.

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Depois de Chuvas de Verão, com Caetano Veloso, de autoria de Fernando Lobo, você ouviu Sente, de Chico Feitosa e Ronaldo Boscoli. A cantora, sabe quem era? Norma Bengel, isso mesmo. Além de grande atriz e vedete, ela também cantava bem e gravou discos. Sim, eu sei, não são canções de Antônio Maria, mas tem uma importante afinidade com ele. Foram feitas por homens que, como Maria, eram jornalistas. Eles eram os cronistas da noite. Esses jornalistas e outros, como Jacinto de Tormes e Ibrahim Suede, tiveram um papel fundamental ao divulgar o que se passava nas boates. Nessas casas noturnas sofisticadas, conviviam industriais, políticos, banqueiros. Ali faziam-se negócios, conspirava-se, tomavam-se grandes decisões. Era lá que estava o poder. Mas agora, vamos voltar para Dolores Duran, a outra personagem que, junto com Antônio Maria, está dividindo nosso programa de hoje. E voltar apresentando três lindas canções compostas por ela, junto com aquele que foi seu maior parceiro, Tom Jobim.

0: Você acabou de ouvir Por Causa de Você, com Dolores Duran, uma parceria de Dolores com Tom Jobim. Tom compôs a melodia e já tinha até encomendado uma letra para o Vinícius de Moraes. O Dolores ouviu a música, aí fez essa letra definitiva e não teve para mais ninguém. Antes você ouviu outras duas grandes parcerias entre Tom Jobim e Dolores Duran: Estrada do Sol, na voz de Silvinha Teles, e Se É Por Falta de Adeus, cantada por Doris Monteiro. Todas essas grandes sambas-canção.
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Tanto Dolores quanto Antônio Maria viveram, como eu disse, intensamente e morreram de repente. Maria tinha acabado de sair de um restaurante, do Rompuan, em Copacabana, quando caiu na calçada. Foi levado para o hospital, mas já chegou morto. E Dolores, depois de passar uma noite inteira dançando e se divertindo com amigos, foi para casa às 5 da manhã. Antes de entrar no quarto, disse para a empregada: "Quero dormir até morrer."

Você acabou de ouvir Se Eu Morresse Amanhã de Manhã, de Antônio Maria, na voz de Nora Ney. Agora nosso programa está chegando ao fim e vamos encerrar com o maior clássico de cada um dos dois personagens que abordamos, um de Antônio Maria, outro de Dolores Duran. São as músicas pelas quais eles serão sempre lembrados.

Você ouviu A Noite do Meu Bem, de Dolores Duran, ela própria cantando. E antes, Ninguém Me Ama, de Antônio Maria e Fernando Lobo, na voz fabulosa de Nora Ney. Meu nome é Rui Castro e este foi mais um programa da série A Noite do Meu Bem, sobre o samba-canção. No próximo, que será o último da série, vamos mostrar para você por que esse gênero de música, que marcou a grande noite dos anos 40 e 50, jamais acabou. A noite pode ter chegado ao fim, mas o samba-canção é eterno. Você vai ver. Música.

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0: Emem, de Gabriel Nóbrega, com Cilibrina.
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5: Às 23 horas.
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Como já deu para perceber, essa série de programas é sobre jazz ou coisa parecida, mas também é sobre o intercâmbio musical planetário e o multilateralismo sonoro. E nesse ano de 2026, que marca o centenário do trompetista Miles Davis, vamos dar uma geral na sua conexão com a música da Espanha. Esse sincretismo começou no álbum Miles Ahead, de 1957, que teve Gil Evans como arranjador e duas faixas com sabor ibérico. Nossa viagem começa com Blues for Pablo, uma composição de Gil Evans, que, ao contrário do que muita gente pensa, não é uma homenagem a Pablo Picasso. A homenagem é a um Pablo desconhecido, ou a todos os Pablos que morreram em combate na Guerra Civil da Espanha nos anos 1930. A faixa é um blues com um toque espanhol e começa com a citação de uma melodia do compositor clássico Manuel de Falla. Nesse LP, Miles Davis é acompanhado por uma orquestra de 19 músicos.

Nosso próximo som, também do álbum Miles Ahead, é Maids of Cadiz, que é uma composição do francês Léo Delibes, mas tem temática e sonoridade espanholas. Léo Delibes foi um compositor erudito do século XIX, aqui devidamente repaginado pelo arranjo de Gil Evans.

Em 1959, Miles Davis lançou o álbum Kind of Blue, que geralmente é o primeiro nas listas dos melhores álbuns de jazz de todos os tempos. E nesse disco também tem uma referência à música espanhola, na faixa Flamenco Sketches, que nos créditos do disco aparece como sendo só de Miles Davis, mas na verdade é uma parceria com o pianista Bill Evans. Esse tema é um dos melhores exemplos do que se chama de música modal. A composição não tem nenhuma melodia definida. Ela é apenas um roteiro para os músicos improvisarem sobre uma sequência de 5 modos ou escalas, e eles poderiam ficar quanto tempo quisessem em cada escala. A escala que chama mais atenção é a do modo frígio, uma sequência de notas que produz aquela sonoridade típica da música de Andaluzia. E é daí que vem o título Flamenco Sketches. O sexteto desse disco era formado por Miles Davis no trompete, John Coltrane no sax tenor, Cannonball Adderley no sax alto, Bill Evans no piano, Paul Chambers no contrabaixo e Jimmy Cobb na bateria.

A parceria de Miles Davis com o arranjador Gil Evans resultou em três álbuns que marcaram uma das muitas fases do trompetista. Depois daquele Miles Ahead, que apareceu no começo do programa, eles lançaram também Porgy and Bess com o repertório da ópera de George Gershwin. E depois, em 1960, Sketches of Spain. Naquela época, Miles Davis estava muito ligado na música da Espanha. Tinha acabado de conhecer o Concerto de Aranjuez, de Joaquim Rodrigo. Miles Davis também tinha ido com a sua mulher, a bailarina Frances Taylor, assistir a um show de dança e música flamenca. E depois disso comprou muitos discos nesse estilo. Foi nesse clima ibérico que surgiu o álbum Sketches of Spain. Um dos lados do LP foi todo ocupado com o arranjo de Gil Evans para o Adágio do Concerto de Aranjuez, tendo Miles Davis como solista. Mas o que vai rolar agora é a faixa Willow the Wisp, que é a canção do Fogo Fátuo, uma parte do balé O Amor Bruxo, do compositor espanhol Manuel de Falla.

Nossa próxima faixa é Pan Piper, baseada num som que veio da Galícia. Nas suas pesquisas sobre música espanhola, Gil Evans descobriu um disco com gravações feitas pelo folclorista Alan Lomax em várias regiões da Espanha. Nesse caso, o som era um toque de uma flautinha de madeira, uma espécie de flauta de pan. Essa flautinha era usada por alguns tipos de profissionais que iam tocando pelas ruas para atrair a clientela. Eram trabalhadores do tipo amoladores de faca ou castadores de porcos. Gil Evans fez variações em torno desse toque de flauta para servir de apoio para um solo de Miles Davis.

E voltando àquele assunto da influência musical mútua, depois que o álbum Sketches of Spain foi lançado, os músicos espanhóis começaram a formatar o que viria a ser chamado de jazz flamenco. Na verdade, o saxofonista Pedro Iturralde lançou em 1967 um LP chamado exatamente Jazz Flamenco. Mas o som que vem aí agora talvez seja um dos pontos altos do álbum Sketches of Spain. É a faixa Soleá, que é uma corruptela de soledad, solidão. E é o nome de um dos estilos fundamentais da música flamenca.

já que estamos falando de Espanha, Duke Ellington disse que Miles Davis era o Picasso do jazz, porque, assim como o pintor, ele também passou por várias fases e estilos diferentes. E o som que vem aí é do disco Bitches Brew, da fase elétrica de Miles Davis. O álbum duplo foi lançado em 1970 e é praticamente uma enorme jam session com muitos músicos. Nessa faixa, entre outros, estavam no estúdio Joe Zawinul, Chick Corea e Larry Young nos pianos elétricos, John McLaughlin na guitarra, Jack DeJohnette e Lenny White nas baterias, Dave Holland no baixo, Benny Maupin no clarinete baixo e Wayne Shorter no sax soprano. São dois LPs com faixas que às vezes ocupam o lado inteiro do disco. O que vai rolar agora é apenas um trecho da faixa Spanish Key, que no total tem 17 minutos. Com o trompete de Miles Davis explorando mais uma vez aquela sonoridade ibérica, só que com uma levada a mais para soul music e funk de James Brown.

E agora, terminando essa viagem à Espanha, corta para os anos 1980, quando Miles Davis foi escalado para criar a trilha sonora de um filme experimental chamado Siesta, rodado em Madrid e Barcelona. Miles passou a bola para o seu baixista e produtor Marcus Miller, que tinha acabado de gravar com ele o álbum Tutu. Marcus Miller criou praticamente toda a música do filme e Miles Davis entrou com seu trompete. E o que vem aí é a única faixa que tem Miles Davis como compositor. Tema para Agostinho. Além do baixo elétrico, Marcus Miller tocou também o clarinete baixo e todos os outros instrumentos. O álbum com a trilha sonora do filme foi lançado em 1987 e foi dedicado ao maestro Gil Evans, que morreu pouco tempo depois, em março de 1988.

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4: Zero Hora.
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No Música e Músicos do Brasil de hoje, nós vamos conferir o álbum Van der Lust, um novo lançamento do pianista, professor e comunicador brasileiro Antônio Vaz.

Lemes. No repertório, obras de Beethoven, Brahms, Fauré, Debussy e Prokofiev. Seja muito bem-vindo, você é o nosso convidado e o Música e Músicos do Brasil começa agora. Conhecido por sua atuação dedicada ao repertório nacional, com gravações de compositores como Villa-Lobos e Camargo Guarnieri, Antônio Vaz Lemes agora apresenta um projeto que percorre diferentes épocas, estilos e paisagens sonoras da música para piano. Neste álbum, o artista propõe uma travessia musical marcada pela variedade de linguagens, pela sensibilidade interpretativa e também pela ideia de viagem sugerida pelo próprio título do álbum. Iniciamos o programa com a sonata número 22 em Fá Maior, opus 54, de Ludwig van Beethoven. Escrita em 1804, a obra é constituída de dois movimentos e ocupa um lugar singular entre as sonatas do compositor, alternando momentos de delicadeza quase íntima com passagens de grande energia rítmica. A interpretação é do pianista Antônio Vaz Lemes.

Ouvimos a sonata número 22 em Fá Maior, opus 54, de Beethoven, com Antônio Vaz Lemes ao piano. Lançado em fevereiro de 2026 pelo selo Azul Music, o álbum do Van der Lust parte da ideia do desejo de viajar, explorar e descobrir novos territórios. A palavra, de origem alemã, dá nome a um projeto que atravessa diferentes culturas e períodos da história da música por meio do piano solo. Antônio Vaz Lemes amplia aqui o seu horizonte interpretativo em um programa que reúne desde o romantismo de Brahms até a linguagem minimalista de Philip Glass. Alternando momentos de contemplação e intensidade, de lirismo e virtuosismo, o álbum busca aproximar a escuta de uma experiência emocional característica de uma viagem. Vamos seguir o programa com quatro baladas, opus 10, obras compostas por Johannes Brahms ainda na sua juventude. E a interpretação é de Antônio Vaz Lemes.

ouvimos quatro baladas, Opus 10, de Johannes Brahms. Esse álbum foi gravado pelo pianista Antônio Vaz Lemes, um dos nomes brasileiros que vem se destacando não só pela atuação artística, mas como também pelo incrível trabalho de formação de público. Bacharel e mestre em performance pela Unesp, Lemes realizou aperfeiçoamento na França, na École d'Art Américaine de Fontainebleau e na Académie Francis Poulenc. Como intérprete, recebeu elogios da revista inglesa Gramophone, que o definiu como um Pollini latino-americano em referência ao lendário pianista italiano Maurizio Pollini. Paralelamente à carreira de concertista, Antônio Vaz Lemes se tornou amplamente conhecido pelo projeto Piano que Toca, uma iniciativa dedicada à democratização do acesso ao piano e à música de concerto. Em seus canais e cursos online, o pianista aborda repertórios que vão da música clássica às trilhas de cinema, séries, games e a música popular brasileira, sempre em uma linguagem acolhedora e didática. O projeto também ganhou espaço no rádio com um programa homônimo na Cultura FM de São Paulo, ampliando ainda mais o alcance do seu trabalho como comunicador musical. Nós vamos seguir o programa com a interpretação de Antônio Vaz Lemes do Noturno, número 13, em si menor, Opus 119, uma das últimas obras para piano do compositor francês Gabriel Fauré.

Ouvimos o Noturno número 13, opus 119, de Fauré, com o pianista Antônio Vaz Lemes, que segue agora com uma das páginas mais conhecidas da música francesa, Clair de Lune, da suite Bergamasque, de Claude Debussy. Inspirada em um poema de Paul Verlaine, a obra tornou-se célebre pela atmosfera contemplativa e pelas delicadas nuances sonoras criadas pelo compositor.

Ouvimos Clair de Lune, de Claude Debussy, na interpretação do pianista Antônio Vaz Lemes. O álbum Wanderlust, que apresentamos hoje, foi lançado em fevereiro de 2026 pelo selo Azul Music e está disponível nas principais plataformas digitais. Além das obras que ouvimos ao longo do programa, o disco inclui também peças de Poulenc, Prokofiev e Philip Glass, ampliando ainda mais essa proposta de travessia musical entre estilos, épocas e sonoridades. Nós vamos encerrar o programa com um trecho da sonata número 3 em Lá menor, opus 28, de Sergei Prokofiev. Escrita quando o compositor tinha pouco mais de 20 anos, a obra concentra em um único movimento toda a energia, o contraste e o caráter percussivo que se tornariam marcas da sua linguagem pianística. E a interpretação é de Antônio Vaz Lemes. Vamos ouvir.

0: Ouvimos um trecho da sonata número 3 em La Menor, opus 28, de Sergei Prokofiev, com o pianista Antônio Vaz Lemes. E assim encerramos mais um Música e Músicos do Brasil. Muito obrigado pela sua companhia. Até o próximo programa. E como sempre, eu espero por você. Até lá.
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1: Olá, vamos começando mais um programa Circular Brasil de música instrumental. Hoje começamos com o som do quarteto Mahogany de violões. Serão faixas do álbum Cordas Cruzadas. Logo depois, vamos apreciar algumas faixas do disco Cierra tus ojos y escucha, do grupo Libertango. É um trabalho dedicado à obra de Astor Piazzolla. E para terminar, vem um som cheio de balanço da dupla Zé da Velha no trombone e Silvério Pontes no trompete, com faixas do disco Samba e Instrumental. São estilos e universos bem diferentes, mas todos cheios de características criativas e vibrantes, cada um do seu modo. Ouvidos atentos e coração aberto, o Circular Brasil está começando. O quarteto Mahogany de violões já esteve presente aqui no nosso programa, mas com outros trabalhos. Dessa vez, será com faixas do álbum Cordas Cruzadas. O disco foi gravado no ano de 2001 e contou com vários convidados, cantores inclusive. Porém, aqui hoje vamos apresentar apenas alguns temas instrumentais. A formação do quarteto que gravou esse disco foi o Marcos Tardelli, Carlos Chaves, Marcos Alves e Paulo Aragão. Vamos já começar ouvindo dois temas, na verdade duas pérolas da nossa música brasileira cantada, né? Só que aqui apresentadas em belos arranjos instrumentais. Chovendo na Roseira, do Tom Jobim, e logo a seguir Passaredo, do Francis Raime e Chico Buarque.

Esse é o programa Circular Brasil de Música Instrumental. Estamos na nossa primeira atração de hoje, o Quarteto Malgani de Violões. Estamos ouvindo faixas do álbum Cordas Cruzadas. Essa que tocou agora foi uma releitura de Passaredo, do Francis Raim e Chico Buarque. E antes dela, ouvimos Chovendo na Roseira, música do Tom Jobim. A gente segue com mais dois temas desse mesmo disco agora. Pra Lúcia, do Itiberês Varg, e na sequência, Bananeira, do João Donato e Gilberto Gil.

Esse é o som do Quarteto Malgani, de violões, através de faixas do disco Cordas Cruzar, atração do programa Circular Brasil de hoje. O tema que a gente acabou de ouvir foi Bananeira, do João Donato e Gilberto Gil. E antes Tardelli, Carlos Chaves, Marcos Alves e Paulo Aragão. E agora vamos adiante com um grupo que é uma mistura de Argentina com Brasil e hoje apresentando um trabalho todo dedicado ao compositor Astor Piazzolla. O grupo Libertango é formado por uma pianista nascida na Argentina e que escolheu o Brasil como seu país de residência há muitos anos atrás, e o grupo conta também com seus filhos brasileiros. É a Estela Caldi no piano e Marcelo Caldi, acordeonista, e o Alexandre Caldi no saxofone e flauta. Eles gravaram um disco totalmente dedicado à obra do mestre argentino Astor Piazzolla. O nome do álbum é Cierra tus ojos y escucha. Na verdade, boa parte das faixas são canções. E eles contaram com a bela voz do Marcelo Rodolfo. Mas o disco tem vários temas instrumentais também. E são esses temas instrumentais que a gente vai apreciar aqui no programa Circular Brasil de hoje. E vamos começando agora com Invierno Porteño, de Astor Piazzolla.

Esse é o som do grupo Libertango, nossa segunda atração do programa Circular Brasil de música instrumental de hoje. São faixas do álbum Cierra tus ojos y escucha, totalmente dedicado à obra de Astor Piazzolla. O grupo Libertango é formado pela pianista Estela Caldi, que veio mocinha da Argentina morar no Brasil, e seus filhos brasileiros, Alexandre Caldi no saxofone e flauta, e também o Marcelo Caldi no acordeão. Vamos agora para mais uma faixa desse disco. É um tema mais longo, por isso ouviremos apenas duas faixas deste álbum aqui no programa de hoje. A gente segue com mais uma música do Astor Piazzolla, Le Grand Tango.

Você está acompanhando o programa Circular Brasil de música instrumental e nós acabamos de ouvir uma faixa do disco Cierra tus ojos y escucha, dedicado à obra de Astor Piazzolla. O tema que acabamos de ouvir se chama Le Grand Tango. O Libertango é composto pelo Alexandre Caldi no saxofone e flauta, o Marcelo Caldi no acordeon e a mãe deles, matriarca natural da Argentina, que veio há muitos anos atrás morar no Brasil e aqui constituiu família, a pianista Estela Caldi. E agora vamos para uma linguagem bem brasileira, mais chegada para o samba e para a gafieira, um belo diálogo de trombone e trompete. Zé da Velha e Silvério Pontes têm uma longa história de diálogos entre o trombone, com Zé da Velha, e o trompete, com Silvério. Eles trazem essa linguagem brasileira da gafieira, do samba e do choro. Hoje, aqui no programa Circular Brasil, vamos ouvir faixas de um disco dessa dupla gravado ao vivo, que leva o nome de Samba Instrumental. O disco teve como convidados cantores e instrumentistas. Porém, como a natureza do nosso programa é de música instrumental, né? Vamos tocar apenas alguns temas instrumentais. Quatro temas, mais precisamente. Os arranjos de sopro são do Zé da Velha e do Silvério. E vamos começar a ouvir dois deles agora, dois temas agora. São releituras instrumentais de canções. Primeiro vem Da Cor do Pecado, do Bororó, e logo depois Palpite Infeliz, do Noel Rosa.

Estamos ouvindo faixas do disco Samba Instrumental, gravado ao vivo com a dupla Zé da Velha no trombone e Silvério Pontes no trompete, acompanhados de sua banda. Esse tema que a gente ouviu agora foi Palpite Infeliz, de autoria do Noel Rosa, e antes dele, Da Cor do Pecado, do Bororó. Eles são a nossa última atração do programa Circular Brasil de hoje. E vamos conferir mais dois temas desse mesmo disco, agora. Essa que vem aí é uma releitura de um clássico, Folhas Secas, do Nelson Cavaquinho e Guilherme de Brito. E logo a seguir a gente confere Os Meninos da Mangueira, do Rio do Ora e Sérgio Cabral.

0: Os Meninos da Mangueira, música do Rio do Hora e Sérgio Cabral, foi o tema que a gente acabou de ouvir. Antes dele, Folhas Secas, do Nelson Cavaquinho e Guilherme de Brito. As gravações são de um disco registrado ao vivo pela dupla Zé da Velha e Silvério Pontes, trombone e trompete, respectivamente, acompanhados por sua banda no álbum Samba Instrumental. Com trabalhos técnicos do Rafael Napoleão, a gente vai terminando por aqui o programa Circular Brasil de hoje. Muito obrigado pela sua companhia e pela sua audiência nessa última hora. Nesse mesmo dia e horário, na próxima semana, a gente está de volta, sempre trazendo uma seleção cuidadosa para você que gosta de cultura. Um grande abraço e até o próximo programa.
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4: Duas horas.
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5: Suíte de danças, autores da Renascença, conjunto Collegium Maurium.

0: Suíte de Danças, autores da Renascença, conjunto Collegium Maurium.
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0: Três Madrigais em versão para alaúde solo, de Roland de Lassus. Alaúde, Eric Belot, Ensemble, Clément Janécan.

0: Três madrigais em versão para alaúde solo, de Roland de Lassu. Alaúde, Eric Belot, Ensemble, Clément Janecan.
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0: Le Nopcy de Village, de Lully. London Oboe Band, percussão barroca, Marie-Ange Petit, direção de Paul Goodwin.

0: L'Elopsie de Village, de Lully, London Oboe Band, percussão barroca, Marie-Ange Petit, direção de Paul Goodwin.
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0: Três peças, Chacona, abertura de Cadmi Hermione e Fuga Grave para órgão, de Jean-Henri d'Anglebert, piano Alexandre Tarot.

0: três peças, chacona, abertura de Cadmie Hermione e fuga grave para órgão, de Jean-Henri d'Anglebert, piano Alexandre Tarrou.
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0: Concerto para flauta, harpa e orquestra em Sol Maior, KV-313 de Mozart. Flauta Ubaldo Rosso, harpa Úrsula Mazurek. Orquestra Filarmônica de St. Paul, sob a regência de Silvano Frontalini.

0: Concerto para flauta, harpa e orquestra em Sol Maior, KV 313 de Mozart. Flauta, Ubaldo Rosso. Harpa, Úrsula Mazurek. Orquestra Filarmônica de São Paulo, sob a regência de Silvano Frontalini.
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0: Sonata número 32 em Dó Menor, opus 111 de Beethoven, piano Eliane Rodrigues.

0: Sonata número 32, em Dó menor, opus 111, de Beethoven, piano Eliane Rodrigues.
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0: Sinfonia para cordas, número 2, em Ré maior, de Felix Mendelssohn. Northern Chamber Orchestra, regente Nicholas Ward.

0: Sinfonia para Cordas, número 2, em Ré Maior, de Félix Mendelssohn. Northern Chamber Orchestra, regente Nicholas Ward.
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0: La Calma, Romanza sem Palavras, de Ernesto Cavallini. Clarineta Colin Bradbury, piano.

0: La Calma, Romanza sem Palavras, de Ernesto Cavallini. Clarineta, Colin Bradbury. Piano, Colin Davis.
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2: Quatro horas.
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4: Eu sou Tony Villani e estamos iniciando mais um programa Sala de Concerto. Nossas convidadas de hoje são as violonistas do Dudu Madri, Adriana Balestê e Mara Lúcia Ribeiro. Sejam muito bem-vindas. Adriana Balestê e Mara Lúcia Ribeiro estudaram juntas na Escola Nacional de Música da Universidade Federal do Rio de Janeiro e também participaram da Orquestra de Violões do Rio de Janeiro sob a direção do nosso querido Turíbio Santos. A partir desses encontros, elas formaram o Dudu Madri. E com esse trabalho já se apresentaram em diversas salas de concerto. E hoje teremos o prazer de ouvir do trabalho do Dudu Madri com um repertório que mescla obras do Brasil e do mundo. O Sala de Concerto começa agora e nós vamos ouvir de Egberto Gismonti, Água e Vinho.

0: Tivemos então Água e Vinho, de Egberto Gismonti, na interpretação Dudu Madri. Vamos falar um pouquinho de Egberto Gismonti. Acho importante a gente enaltecer os valores brasileiros. Gismonti, além de compositor, era arranjador e regente. Inclusive, ele foi um arranjador e orquestrador da cantora francesa durante algum tempo, Marie Laforêt. Quem não se lembra disso? E duas coisas interessantes de Gismonti, além da sua carreira brilhantíssima. Ele teve muita curiosidade em relação ao folclore e às raízes do Brasil. E o que levou Gismonti a morar algum tempo com os indígenas, mas mais precisamente com os indígenas Yawalapetes, no Alto Xingu. E mais ainda, ele já dono do selo Carmo, recomprou todo o seu repertório inicial. E é um dos raros compositores brasileiros que são donos do seu próprio acervo. Isso é muito importante na vida de um músico, né? Não fica na mão de ninguém. Para quem chegou agora aqui na Rádio MEC, hoje estamos recebendo o Dudu Madri, formado por Adriana Balestê e Mara Lúcia Ribeiro. Adriana, Mara, nós começamos o programa ouvindo uma obra de Egberto Gismonti, brasileiro, compositor do século XX e também do século XXI. E o repertório que vocês nos trazem hoje são músicas contemporâneas, mas não só. Elas podem também percorrer outros caminhos. Fala um pouco sobre o repertório de hoje.
1: O nosso repertório, nós vamos tocar músicas brasileiras, né, que são músicas contemporâneas. Vamos tocar o Piazzolla e vamos também tocar as músicas românticas lá de trás, do final do século XIX, do início do século XX, as grandes peças de Albéniz, que foram escritas originalmente para piano, mas que Segovia transcreveu para violão e outras pessoas mais tarde fizeram as transcrições para dois violões, o que enriquece muito, porque nós podemos usar mais sonoridade com dois violões, né? Porque o piano tem muito som. E vamos tocar também uma música de Debussy, que é uma música também da mesma época, que já tem uma outra atmosfera, que já é da escola francesa, que já lembra o impressionismo. Vamos tocar Manuel de Falla, que é um grande compositor do modernismo, que busca as origens da sua raiz. Então, tá aí a história da música aí no nosso repertório.
0: Obrigado, Mara. Mas para conhecer melhor o perfil do grupo do Madri, as escolhas de repertório de vocês, como é que se faz isso? Continua com você, Mara.
1: Então, nós começamos assim, começamos o duo com peças bem tradicionais, tocamos Scarlatti, tocamos Invenções de Bach, porque tínhamos que primeiro experimentar a sonoridade dos dois violões, juntar o violão. Tocamos música clássica tem muito essa, porque a forma é muito rígida, muito organizada, então é muito bom para você estudar. E aí depois nós partimos para as músicas românticas, as músicas bonitas. Eu acho que a escolha assim principal é a música. A gente adora a música, a gente adora a música. O arranjo é bom, dá para tocar um bom arranjo, aí a gente vai e toca. Eu acho que é uma escolha um pouco por aí, um bom arranjo e uma música muito boa, muito bonita. Não tem como errar agora.
0: Não tem como errar. Desde que se toque com a alma a música, é o

0: Chuva Verocai. A obra figura no CD Chuva no Mar, de Adriana Balestê. Adriana, fala um pouco sobre essa obra, sobre o compositor Verocai, e também o arranjo que nós vamos ouvir agora pertence ao CD, está lá no CD de vocês?
1: Então, o CD Chuva no Mar foi um marco muito importante para mim, para minha vida, para minha história musical, que foi um percurso de muitas curvas no caminho, né? Mas o violão e a música sempre presentes, né? Então, na verdade, o CD inclui muitas músicas.

0: E aí foi incluindo novas músicas. Tem uma música que eu gostaria de chamar a atenção, que é Gnossienne, de Erik Satie, que foi escrita originalmente para piano, como muitas das nossas obras que a gente toca no violão, né? E foi transcrita pelo meu filho, o guitarrista Gabriel Ballester, que já esteve aqui, inclusive, na Rádio MEC, apresentando seu CD, Factotum. E no CD figuram, então, muitos compositores brasileiros contemporâneos. Sérgio Assad, Marco Pereira, que ouviu com muito carinho as gravações do CD, Sedmon Alves, que eu faço um duo com o próprio compositor, o Luiz Carlos Barbieri, que também tem uma história com a Rádio MEC muito importante, que apresentou aquele programa Violões em Foco, Marco Pessoa, cuja música deu nome ao título do CD, Chuva no Mar, e Arthur Verocai, carioca, violonista, compositor, arranjador e maestro. Fez arranjos para os discos de Elisete Cardoso, Gal Costa, Ivan Lins, Jorge Benjor. E em 72 lançou um CD que, 30 anos depois, fez um enorme sucesso, sampleado por rappers americanos. Impensável, né? Mas Verocai fica muito contente com isso. Depois gravou um disco Saudade Demais, em 2002. Eu gravei no CD uma música linda que é Valsa da Lua, uma das músicas mais tocadas no Spotify, que está disponível o CD, né? E a outra, Cenas Cariocas, numa versão para o duo, é um pouco diferente. O duo Madri vai tocar o mesmo arranjo, mas com a personalidade do duo, né? Que é um pouquinho diferente.
1: Pois é, o Verocai, além disso tudo e você falou, ele foi arranjador também de grandes nomes da música popular brasileira. Por exemplo, Ivan Lins, hoje Jorge Benjor, Elisete Cardoso, Gal Costa, Erasmo Braga, Marcos Valle e tantos outros por aí. E em 2016, ele ganhou um belíssimo título da revista Rolling Stone. Como o melhor CD da época. A revista, ela se dedica exclusivamente à política, à música e também entretenimento. E um fato aí que nós não mencionamos, que é importante, o SLP, que foi relançado em 2003, em CD, ele alcançou um valor absurdo para a época, e ainda hoje seria, de R$ 1.000. Isso é muito comum lá fora, você encontrar um CD que lhe custa uma fortuna. Por exemplo, eu consegui comprar um por US$ 250 de um cantor norte-americano que gosto muito. Mas, enfim, vale a pena a gente ressuscitar grandes obras de grandes compositores. Só uma pergunta: seu CD está à venda, a gente pode localizá-lo aonde? E o ouvinte pode comprá-lo aonde?
0: Olha, o CD está à venda em algumas lojas, eu não sei dizer exatamente quais
1: Lojas
0: as
1: físicas.
0: lojas físicas. Está disponível na Trattori, que é uma distribuidora, e está disponível no Spotify, Deezer, Apple Music e essas outras plataformas digitais, né?
1: Muito bem. Vamos então, Arthur Verocai, Cenas Cariocas.

0: Tivemos então com Adriana Balestre, Mara Lúcia Ribeiro, Drew Madri, Cenas Cariocas de Arthur Verocai. Vocês estão vendo o programa Sala de Concerto, então as próximas peças que nós vamos ouvir serão de Astor Piazzolla e Claude Debussy. O primeiro compositor, o argentino, traz em sua obra o espírito argentino do tango, apaixonado, e o segundo, um ícone do impressionismo. Tem nas suas sutilezas uma de suas características, Adriana e Mara. Dificuldades técnicas nessas duas obras.
1: Bom, as duas são dificuldades bem distintas. O Piazzolla, ele prima muito pelo ritmo, pela força do ritmo, né? O tango, ele tem uma clave que vem da milonga uruguaia, que vem da África. Seria um, dois, três, um, dois, três, um, dois, um, dois, três, um, dois, três, um, dois, um, dois, três, um, dois, três, um, dois. Então, você tem que interpretar e parar e nunca perder essa força rítmica. Ela é muito forte e tudo é muito expressivo ritmicamente. O Piazzolla, ele ouvindo isso, né, essa influência, ele pescou e aí isso transformou o tango da segunda metade do século, né? O tango do Piazzolla. Além de todas as belíssimas gravações, ele estudou muito, ele tem uma formação musical muito boa, né? De orquestração e de tudo. Ele ainda fez essa revolução. E eu tive em Buenos Aires uma vez e sentei do lado de um casal uruguaio, e bem senhores já de idade. E o senhor sempre me dizia: ah, não gosto de Piazzolla, não sei o quê. Aí tocava uma música de Piazzolla, músicas tradicionais. Aliás, eu tive uma sorte daquelas, porque foi assim, a volta de uma super cantora, uma pessoa muito tradicional. E aí ela cantava músicas do Piazzolla, aquela primeira parte da vida do Piazzolla que eu, pelo menos, não conhecia bem. São muitas músicas, muitas milongas e muitos tangos tradicionalíssimos, que eu não conhecia, que nós conhecíamos esse novo Piazzolla, esse revolucionário. E aí esse senhor dizia: bom, mas essa eu gosto. Não, mas essa eu gosto. Aí quase que eu falei: eu acho que o senhor gosta do Piazzolla, sim. Porque eles ficam com aquela implicância, né, da coisa do tradicional. Aí, ah, bom, Giornonino eu também gosto. Eu também gosto. Eu falei: ah, então tá. Mas foi ótimo, foi uma companhia ótima. E ele me dava aulas sobre a história do tango, né? E aquela história: se nasceu no Uruguai, se nasceu na Argentina. Foi uma coisa muito bacana. Essa música, esse Oblivion, especialmente, é uma beleza. Isso foi trilha sonora de um filme italiano. Deixa eu ver aqui. De 84.
0: Enquanto você procura, deixa eu fazer uma observação. Como você disse muito bem, toda revolução humana, e é típico do ser humano resistir bravamente ao novo. E o Piazzolla, ele fez uma revolução no tango sem deixar as raízes de fora. Hoje você ouve um tango normal, tradicional, e ouve um Piazzolla e diz assim: meu Deus, ele fez uma mudança absolutamente elegante. Porque o tango não perdeu a sua raiz.
1: De jeito nenhum.
0: Não. E esse senhor aí que você conheceu, ele acabou por acreditar que ele gostava de Piazzolla. Quem não
1: Claro.
0: gosta de Piazzolla?
1: Quem não
0: Lá
1: gosta?
0: atrás também tivemos aqui no Brasil uma grande, né, repulsa a esse novo tango. E com o tempo você vai percebendo que é uma coisa elegante, educada e, sobretudo, bem informada. Você achou? Onde é? Qual é o
1: Achei,
0: filme?
1: sim.
0: Achou? Então vamos lá.
1: O filme é Henrique IV. Eu assisti o filme porque eu fui procurar. Tem uma cena do Marcello Mastroianni num cavalo de madeira, que ele está. Oblívio é porque é um esquecimento,
0: Esquecimento.
1: mas é um esquecimento muito profundo. E ele meio que está perdendo o juízo. E ele vai brincar, um homem adulto, num cavalo de madeira, como ele brincava quando era criança. Então a imagem mostra ele criança. Gente, eu chorei muito.
0: Vamos relembrar o título do filme, que os ouvintes em casa com certeza vão ligar hoje à internet procurar o
1: para
0: filme.
1: procurar. É Henrique IV, de Marco Bellocchio. Não sei se é assim que
0: Marco
1: fala.
0: Bellocchio, sim, filme italiano.
1: Sim, é um filme italiano. E essa cena foi a coisa que mais me marcou, porque eu entendi o Oblivion como eu ainda não tinha entendido. Eu tinha
0: O
1: entendido
0: cinema tem essa
1: musicalmente
0: magia, né? Não só trazer o som como a
1: a
0: imagem.
1: imagem. Eu nunca vi coisa mais linda. E o Marcello Mastroianni é um ator espetacular. E é de matar. Ninguém pode deixar de assistir o filme. Eu aproveito para divulgar aqui o filme, porque é muito lindo mesmo.
0: Relembrando que você não ganha nada por isso.
1: Não, não.
0: E vamos falar então agora da próxima peça também,
1: Do
0: Clair de Lune.
1: Clair de
0: É,
1: Lune.
0: quem fala? Adriana vai falar sobre
1: Sou
0: Clair
1: eu
0: de Lune.
1: mesma que vou
0: Você mesmo
1: falar.
0: continua, por favor. Claude Debussy, não é?
1: Pois é. Então, o impressionismo, ele vem no final de 1800, né, para quebrar as formas, né? Então, assim, por exemplo, se você usava azul com vermelho para criar um roxo, eles descobriram que se colocasse uma mancha azul e uma mancha roxa, uma do lado da outra, você já conseguia enxergar aquele roxo. Lógico, porque daí vinha a fotografia, os estudos. Então, os pintores é que começaram esse movimento. Junto com eles, foram arrastando os poetas, os escritores, e aí vem a música, né? A música vem importante. Bom, o Debussy nem gostava de ser chamado de impressionista, né? Esse nome impressionismo veio por causa de um quadro, né? Que é a impressão do Monet, né? E ele preferia ser chamado de simbolista. Mas aí, o Clair de Lune em especial, que é uma música mais romântica até do que a maioria das músicas dele, talvez a música mais tocada no piano e a de maior sucesso, a mais querida para a gente tocar, foi assim uma pesquisa. Eu ouvi 500 pianistas e 500 histórias. Essa música foi composta para um poema que chama Clair de Lune, né? E tem uma sim, várias características para dar essa sensação de imagem borrada, que do impressionismo. Se você pensar bem na imagem dos pintores, você consegue compreender melhor isso. Por exemplo, quando ele começa a música, a melodia, ele nunca dá o tempo de apoio, o primeiro tempo. A gente tem sempre um, dois, três, um, e ele começa no dois. Um, dois, tarará, larará. Eu não consigo tocar porque eu estou segurando o microfone. Essa sensação de você nunca dar o apoio, ela vai te dando uma sensação de flutuar todo o tempo. Isso é uma das coisas, dessas características que dá essa sensação do impressionismo, dentre outras, da harmonia e tudo, mas essa do tempo na história do Clair de Lune é muito importante e muito difícil para tocar.
0: Eu imagino. Observação, quando eu falei que o cinema ele é mágico porque não só ele traz uma imagem, como ele também traz uma história. E você, nesse seu preâmbulo, você nos trouxe uma imagem. Sempre me concentro no que o meu convidado fica falando. Isso é de uma magia tão grande, não é nem didático, é além do didático.

Fantástico. O ouvinte em casa com certeza prestou atenção nas suas palavras com essas imagens que você trouxe do pintor, do Monet e do impressionismo em geral. Agora a gente quer ouvir o som dessa imagem. Vamos ouvir então Oblivion de Astor Piazzolla e na sequência Clair de Lune de Claude Debussy.

Tivemos então com o Duo Madrid, Clair de Lune, de Claude Debussy, e antes Oblivion, de Astor Piazzolla. A próxima peça, ou as próximas peças, são de Isaac Albéniz. Nós vamos ouvir Granada, da Suíte Espanhola, e a Barcarola, Mallorca. A interpretação do Duo Madrid.

Tivemos então na interpretação do Du Madrid, nosso convidado do Sala de Concerto de hoje, a Barcarola, Mallorca e Granada da Suíte Espanhola, obras de Isaac Albéniz. Infelizmente o tempo está correndo, eu vou ter que ser parcimonioso nas nossas conversas. Vocês nos fizeram passear da Argentina à França e passando aí pela Espanha. E voltamos para a América Latina com o compositor paraguaio Agustín Barrios Mangoré. Nós vamos ouvir Danza Paraguaia e Julia Florida.

0: Tivemos então com Du Madrid, Dança Paraguaia e Julia Florida, que foi a primeira peça que nós apresentamos. Olha, chegamos ao final, ou quase ao final. Endereço, como chegar até vocês duas?
1: Como nos encontrar é fácil. Estamos no Instagram, no Facebook e temos um site também que chama Du Madrid. O meu site também, Adriana Balestê e Du Madrid. Um e-mail é mais complicado porque é adrianabalestê@gmail.com, mas indo no Instagram ou no Facebook se encontra a gente.
0: E a gente encerra então com de Manuel de Falla, Danza del Molinero.

0: Estivemos então com o Duo Madrid interpretando Danza del Molinero, de Manuel de Falla. E em nome da EBC, Empresa Brasil de Comunicação, a Rádio MEC e toda a equipe que faz acontecer o programa, agradecemos muitíssimo ao Duo Madrid por essa apresentação aqui no Sala de Concerto. Nos acompanhem também pela rádio, pela internet e nas demais plataformas. Continuem conosco em nossa programação. Esse Sala de Concerto teve trabalhos técnicos de Felipe Chagas, Rafael Espínola, sonoplastia de Silas Mendes e produção de Adriana Ribeiro. Muito obrigado pela sua audiência e até o próximo Sala de Concerto. Até lá.
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1: 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Vida, de Dudu Alves com o Quinteto Violado.

0: Vida, de Dudu Alves, com o quinteto violado.
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3: Quatro horas e 59 minutos.
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5: Olá, ouvintes, sejam muito bem-vindos. Aqui é Luciano Dulce e começa agora o Roda de Choro. No programa de hoje, vamos destacar músicas compostas pelo artista que foi considerado um dos melhores trompetistas do mundo, Bonfílio de Oliveira. Nascido no dia 27 de setembro de 1894, em Guaratinguetá, Bonfílio começou seus estudos musicais com o bumbo, ainda na infância. Ele fez aulas de trompete com o maestro de sua cidade e aos 12 anos começou a tocar com seu pai, que era contrabaixista na banda Mafra de Guaratinguetá. Em 1912, mudou-se para o Rio de Janeiro e integrou a orquestra do Cinema Ouvidor. Começamos a parte musical ouvindo de Bonfílio de Oliveira, A César, o que é de César. Gravação presente no álbum Bonfílio de Oliveira, interpretado por Copinha e seu conjunto, Revivendo 2. 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

De Bom Filho de Oliveira ouvimos Amor Não Se Compra, Mar de Espanha e A César, O Que É de César, lançadas no álbum de 1979, Bom Filho de Oliveira, interpretado por Copinha e seu conjunto, Revivendo 2. Neste segundo e último volume da série Revivendo, lançada pelo Museu da Imagem e do Som do Rio de Janeiro, Copinha foi acompanhado por Rafael Rabelo, Jonas Silva, Dininho, José Xavier, Hércules, Chaplin, Manuel Araújo e Biju. Vamos ouvir mais algumas músicas lançadas por Nicolino Cópia, o Copinha. Seguimos com Tudo Dança, composição de Bom Filho de Oliveira.

Ouvimos agora Saudades de Guará, Porque Choras, Relembrando o Passado e Tudo Dança. Todas são composições de Bonfilho de Oliveira, interpretadas por Copinha e seu conjunto. 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Bonfilho de Oliveira lecionou trompete no Conservatório Musical do Rio de Janeiro. Ele também integrou o conjunto Choro Carioca e a Orquestra da Sociedade de Concertos Sinfônicos. O trompetista realizou diversas parcerias com Pixinguinha em gravações, integrando a Orquestra Típica Pixinguinha Donga e a Orquestra dos Batutas, por exemplo. Em 1930, participou do grupo da Guarda Velha e da Orquestra Os Diabos do Céu, regidos por Pixinguinha. Vamos ouvir agora músicas lançadas em 2018 no álbum Cordão Carnavalesco, Assim é que é, Isaías do Bandolim, O Bonfilho a Casa Torna. Começamos com Flamengo, composição de Bonfilho de Oliveira. 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

De Bom Filho de Oliveira ouvimos Estou Amando, antes Gargalhada e Flamengo. Todas foram lançadas no álbum Cordão Carnavalesco, Assim é que é, e Isaías do Bandolim, O Bom Filho a Casa Torna. Produzido por Henrique Araújo e Ives Finzeto, o CD O Bom Filho a Casa Torna é resultado de pesquisas para resgatar a obra do instrumentista e compositor Bom Filho de Oliveira, falecido em 1940. Vamos ouvir mais músicas deste trabalho. Começamos com Não Posso Comer Sem Molho, composição de Bom Filho de Oliveira.

0: Com Isaías do Bandolim ouvimos o Bom Filho a Casa Torna. Antes tivemos Glória e Não Posso Comer Sem Molho, interpretadas por Isaías e Nailor Proveta. Todas são composições do trompetista que destacamos no programa de hoje, Bom Filho de Oliveira. O Roda de Choro tem coordenação de produção de Rodrigo Soprana e produção de Brisa Evangelista. Trabalhos técnicos de Lucas Alexandre e Rafael Napoleão. Coordenação de operações de Felipe Chagas e gerência de rádio de Tiago Regoto. Acompanhe mais da nossa programação nas redes sociais. Estamos no Instagram, Twitter e Facebook. Siga o nosso perfil, @RadioMec. Eu sou Luciano Dusso e espero você no próximo Roda de Choro. Até lá!
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Beija-Flores, de Maria Inês Guimarães com o grupo Achuí. Antes, Chá de Espera, música e interpretação de Di Stéfano.

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1: Todos os dias bem cedo era a hora da lição de piano. As notas pingavam uma a uma, na mesma cadência. E assim continuavam por horas a fio no exercício. Sempre as mesmas, dedilhadas pacientemente, dia após dia, semana após semana. Mesmo aos domingos, o som monótono se fazia ouvir. Às vezes, manhã já alta, aquele martelar constante chegava a me exasperar, e eu fechava as janelas para não ouvir mais. Embora eu não soubesse nada sobre quem produzia aquele som, sempre pensava na pianista como uma menina pequena fazendo sua lição de piano. Até que um dia eu fiquei sabendo de uma coisa espantosa. A pianista vizinha era uma concertista famosa, da qual eu já ouvira falar pelos jornais. Já até assistira um dia a um concerto dela no Municipal, de onde tinha saído encantada, com a sensação de que, dedilhando as teclas com maestria, ela transformava as notas em água, em perfume, em sonhos. Pois era ela, a concertista famosa, a mesma pessoa que dedilhava todas as manhãs, perto da minha casa, as notas insossas que eu ouvia. E foi assim que eu descobri qual a lição que aquele piano solitário ensinava: paciência e humildade.
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1: Mundi Renovatio, de Adão de São Vítor, conjunto Capella de Ministers.

0: Mundi Renovatio, de Adão de São Vítor, conjunto Capela de Ministers, a direção de Karls Magraner.
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0: Danse Real, de Anônimo do século XIV, grupo Cinco Siglos e a direção de Miguel Hidalgo.

0: Danse Royale, de anônimo do século XIV. Grupo Cinco Siglos e a direção de Miguel Hidalgo.
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0: Parlegrão, som da Adriana, de Filippotto da Caserta. Conjunto La Fonte Música, a direção de Michele Pasotti.

0: Parlegrão son d'Adriane de Filippotto da Caserta. Conjunto La Fonte Musica. A direção de Michele Pasotti.
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0: Locebantur varis linguis di Giovanni per Luigi da Palestrina. Cordetto Bruce Dickey, órgão renascentista, Liu Taminga.

0: Locebantur varis linguis di Giovanni per Luigi da Palestrina. Cordetu Bruce Dickey, órgão renascentista, Liu Taminga.
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0: Paseábase el Rey Moro, de Luis de Narváez. Vossolo, André Paiva e Conjunto Codex Santíssima.

0: Paseábase el Rey Moro de Luis de Navaez. Vos solo, André Paiva e Conjunto Códex Santíssima.
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0: Sarabanda e Gavota em Fá Maior de Roberto Vizé. Teorba, Fred Jacobs.

0: Sarabande Gavotte em Fá Maior de Roberto Vizet. Teorba, Fred Jacobs.
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0: Benedictus es Dominus de Giovanni Gabrieli. Conjunto Couronde e Concerto Palatino. A direção de Eric Van Nevel.

0: Benedictus es Dominus, de Giovanni Gabrieli, conjunto Couronne e concerto para tino, a direção de Eric Van Nevel.
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1: La Battaglia de Tarquinio Merula. Ensemble Fitzwilliam com direção de Eugène Ferrer.

0: La Bataille de Tarquinio Merula. Ensemble Fitzwilliam com direção de Eugène Ferret.
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0: Sonata em trio em Fá Maior, de Joseph de Beaumortier. Conjunto Tripla Concórdia, a direção de Sergio Chiomei.

0: Sonata em trio em Fá maior, de Joseph de Beaumarty. Conjunto Tripla Concórdia. A direção de Sergio Chiomei.
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0: Lauder Voglio per Amore, de Anônimo do século XIII. Conjuntos loculatores, as Chorales Köln e Amacord. A direção de Maria Jonas.

0: Lauder Volio per amore di Anonimo del secolo XIII. Conjuntos loculatores as Chorales Köln e Amacord, a direção de Maria Jonas.
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4: É rara a semana em que alguém não me pergunta de onde saiu a expressão bossa nova. Parece uma preocupação nacional. Para não complicar, explico que saiu da língua portuguesa mesmo. As palavras bossa e nova sempre existiram, cada qual no seu canto. Um dia alguém as acoplou para significar algo diferente, original. Em fim dos anos 50, elas foram aplicadas a uma música que se começava a fazer no Rio, por João Gilberto, Tom Jobim e outros. É isso aí. Ou não, porque não se consegue dar os nomes aos bois. O próprio uso de bossa nova, referindo-se ao gênero musical, é incerto. Fala-se de uma secretária anônima do grupo universitário hebraico no Flamengo, que em 1958 teria pintado uma tabuleta anunciando um show. Hoje, Silvia Telles e um grupo bossa nova. Ou seja, um grupo diferente, bossa nova. Não de bossa nova. A partir dali é que a expressão definiria aquele jeito de tocar e cantar. Se antes disso entendia-se por bossa nova apenas uma coisa diferente, quem teria inaugurado a expressão? O melhor suspeito é o violonista Zezinho, futuro Zé Carioca, que em 1939, nos Estados Unidos, assim chamava tudo que lhe parecia novidade. Ao ver as lâmpadas de mercúrio em Nova York, por exemplo, ele disse: "Olha lá, iluminação bossa nova." Ou seja, a bossa vem de longe, mas de quão longe? Um exemplo remoto é a frase de Carmen Miranda para o compositor e médico Gilberto de Carvalho, quando esse lhe foi ensinar a marchinha Taí, em janeiro de 1930. "Pode deixar, doutor, que na hora da bossa eu entro com a bossalidade", diz a Carmen. Mas bossa vem de ainda mais longe. Descobria no capítulo 13, tomo 1, de Memória dos Jantes Milícias, de Manuel Antônio de Almeida, que é de 1852, com o mesmo sentido de hoje. É coisa nossa, como diria o infalível Noel Rosa.
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1: Sete horas, três minutos. Um bom dia para você, ouvinte da Rádio Mac Clássica e Atual. Eu sou Rui Vasconcelos e espero que você tenha tido um excelente final de semana. Vamos iniciar mais esta edição do Manhã Mac FM desta segunda-feira, dia 18 de maio de 2026. Ouvindo de Johann Sebastian Bach, abertura da suíte orquestral número 4, em Ré maior, com a Academia St. Martin de Fields e a regência de Sir Neville Marriner.

Abertura da suíte orquestral número 4 em Ré maior de Johann Sebastian Bach. Academia St. Martin de Fields, regência de Sir Neville Mariner. 7:13. From Rose Bowers, da semi-ópera Don Quixote, de Henry Purcell. Soprano Emma Kirkby, The Academy of Ancient Music, e a direção de Christoph Hogwarts.

From Rose Bowers, da semi-ópera Don Quixote, de Henry Purcell, com soprano Emma Kirkby, acompanhada pela The Academy of Ancient Music e a direção de Christoph Hogwood. 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Sinfonia em Si Maior, de Matthias Georg Moon, com a Camerata Berne e a regência de Thomas Fahnrich.

0: Sinfonia em Si Maior, de Matthias Georg Munn. Camerata Berne, regência de Thomas Fury. 7:31.
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3: O ator Bruce Gonlevski estrela o monólogo Nelson Rodrigues, O Passado Tem Sempre Razão, inspirado nas falas e pensamentos do dramaturgo Nelson Rodrigues. O espetáculo aborda temas recorrentes da obra do escritor, como amor, política, futebol e as contradições da sociedade brasileira. A direção e a dramaturgia são de Carlos Jardim. E a peça faz temporada de 1º a 25 de maio no Centro Cultural do Banco do Brasil.
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0: 7:33, seguindo o Manhã MEC FM, vamos ouvir agora de Jean-Baptiste Barrière, Allegro da Sonata número 2 para violoncelo e baixo contínuo, com o solista Jonas Ehren, conjunto Le Concert Spirituel, direção de Herbert Nicke.

0: Allegro da sonata número 2 para violoncelo e baixo contínuo de Jean-Baptiste Barrière. Solista Jan Rieten, conjunto Le Concert Spirituel, direção de Hervé Nicke.
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0: 7h39. Seguindo, vamos ouvir agora de François Couperin, Le Dodo ou L'Amour au Berceau, de Arkelaud, Thomas Dunford e cravo de Jean Rondeau.

0: Le Dodo, ou L'amour au berceau, de François Couperin, Arkelaud, Thomas Dunford, Cravo, Jean Rondeau. 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
0: Concerto para trompete e orquestra em Mi bemol maior, de Neruda. Orquestra de Câmara Filarmônica Tchekan e a regência de Prit Tchekamak.

0: Concerto para trompete e orquestra em Mi bemol maior, de Jean Chrétel Nerura. Orquestra de Câmara Filarmonia Tcheca, sob regência de Prit Kromak. 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
3: 8:03, seguindo Manhã MEC FM, vamos ouvir agora de Leopold Mozart, abertura O Passeio de Trenó, com a Orquestra Pro Arte de Munique e a direção de Kurt Bredell.

0: Abertura, o Passeio de Trenó, de Leopold Mozart com a Orquestra ProArt de Munique e a regência de Kurt Redel.
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0: Sinfonia número 5 em Si bemol maior, K22, Heger, de Mozart, com a Orquestra de Câmara do Concerto Rebaud de Amsterdã e a regência de Eduard Maturet.

Sinfonia número 5 em si bemol maior, K22, Hagar, de Mozart, com a Orquestra de Câmara do Concertgebouw de Amsterdã e a regência de Eduardo Marturé. 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Rondó em mi menor, de Franz Haver Mozart, com a flauta de Sarah Trafficant e o piano de Dana Nigrin.

0: Rondó em Mi menor, de Franz Xaver Mozart, com a flautista Sarah Trafficant e o pianista Dana Nigrin. 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
2: O diretor Brian De Palma, criador de clássicos como Carrie, A Estranha e Scarface, vai contar com pelo menos dois brasileiros na equipe de seu próximo filme, Doce Vingança. O diretor de fotografia, Pedro Sotero, que trabalhou em Bacurau e Aquários, e a figurinista Cláudia Kopke, de Ainda Estou Aqui e Tropa de Elite. O filme Doce Vingança é um projeto antigo do diretor. Chegou a ser anunciado em 2018 com Wagner Moura no papel principal, mas nenhum nome do elenco foi confirmado até agora.
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1: 8:31. Seguindo Manhã MEC FM desta segunda-feira, dia 18 de maio, vamos ouvir agora de Luigi Boccherini, quinteto número 3 em si bemol maior para violão e cordas, G447, com o violonista Pepe Romero, acompanhado pelo conjunto de câmara da Academia St. Martin's Fields e a regência de Sir Neville Mariner.

0: Quinteto número 3 em si bemol maior para violão e cordas G447 de Luigi Boccherini. Ao violão Pepe Romero, conjunto de câmara Academia São Martin de Fields e a regência de Sir Neville Mariner.
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4: É inútil o batismo para o corpo, o esforço da doutrina para ungir-nos. Não coma, não beba, mantenha os quadris imóveis, porque estes não são pecados do corpo. A alma, sim, a esta batizai, crismai, escrevei para ela a imitação de Cristo. O corpo não tem desvãos, só inocência e beleza, tanta que Deus nos imita e quer casar com sua igreja, e declara que os peitos de sua amada são como os filhotes gêmeos da gazela. É inútil o batismo para o corpo. O que tem suas leis as cumprirá. Os olhos verão a Deus.
3: Com uma escrita simples, mas profunda, a poesia de Adélia Prado é marcada pela religiosidade da poeta, que se declara católica apostólica romana. Além da fé, seus versos falam sobre o luto, a memória da infância e o afeto pela sua cidade e por Minas Gerais. Os acontecimentos cotidianos, muitas vezes triviais, também são objetos de seu interesse. Temas que Adélia consegue tirar da esfera do ordinário e alçá-los ao mundo místico da poesia. Para celebrar seus 90 anos de vida, resgatamos uma entrevista da poeta no programa Encontro Marcado.
5: Você já se confessou, Adélia, uma autodidata em literatura sem qualquer formação teórica. Como é que foi esse autoaprendizado?
4: Olha, literatura, quando a gente faz literatura, não há um aprendizado para você fazer literatura, né? Você se descobre escrevendo literatura, fazendo literatura, e eu acho que é uma coisa assim, que todo mundo faz de ouvido. Eu lia muito, né? Toda vida li demais, li todos os romances de M.D. Lee, que tinha uma vizinha, tinha uma biblioteca em casa, eu lia. Todo esse tipo de literatura, uma biblioteca que tinha uma biblioteca das Filhas de Maria, tipo de biblioteca pia, né, que a gente falava. Aqueles romances todos, aquela coisa toda. E depois, muito mais tarde, eu descobri nossos grandes autores. Eu descobri Clarice Lispector, eu já estava casada, Guimarães Rosa. Foi no ano do meu casamento que eu descobri Guimarães Rosa. Quer dizer, eu fiquei literalmente deslumbrada com esses autores. Jorge de Lima e Manuel Bandeira. Esse pessoal todo, eu tinha notícia dele. E eu lembro ainda, eu era solteira ainda, eu vi um livro de Drummond, fiquei impressionadíssima. Eu tinha lido no meu período escolar, por exemplo, Olavo Bilac, esse pessoal, né? E quando eu li, eu encontrei a mais absoluta novidade para mim. E fiquei deslumbrada com aquilo. E pretensiosamente comecei a pensar assim, mas assim é capaz que eu escrevo. Quer dizer, eu já estava simplesmente descobrindo que eu também tinha um instrumento próprio de dizer as coisas.
3: O que a memória ama fica eterno. 90 anos de Adélia Prado.
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3: 9:02, seguindo Manhã MEC FM, vamos ouvir agora de Gioachino Rossini, abertura La Gazza Ladra, Orquestra Filarmônica Real, regência de Sir Thomas Beecham.

0: Abertura La Gazzaladra de Rossini com a Orquestra Filarmônica Hell e a regência de Sir Thomas Beecham.
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0: Rossiniana número 1, opus 119 de Mauro Giuliani, com o violonista Ian Labarre.

0: Com o violonista Yann Laban, ouvimos Rossiniana, número 1, opus 119, de Mauro Giuliani. 9:29. Saiba como pedir reembolso de produtos IP suspensos pela Anvisa. Mais detalhes, acesse agenciabrasil.abc.com.br.
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0: Ministros do governo Lula e lideranças da Câmara dos Deputados acordaram que a proposta de emenda à Constituição, a PEC, do fim da escala 6x1, deve contar com descanso remunerado de 2 dias por semana, por meio da escala 5x2, além de reduzir a jornada semanal das atuais 44 para 40 horas semanais. Mais detalhes desta e outras notícias, acesse agenciabrasil.abc.com.br.
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0: Sonata número 1, em Fá Maior, opus 5. De Beethoven, violoncelista Misha Maisky, piano Marta Argerich.

0: Sonata número 1, em Fá maior, opus 5 de Beethoven, com o violoncelista Misha Maisky e o pianista Marta Argerich. 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No cenário em que o Brasil busca aumentar a produção de combustíveis derivados do petróleo como forma de depender menos do contexto internacional, no qual a guerra no Irã levou ao aumento de preços, a Petrobras informou que as refinarias da companhia operam bem acima da capacidade. Mais detalhes desta notícia, acesse agenciabrasil.abc.com.br.
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0: Marcha persa de Johann Strauss Filho com a Filarmônica de Viena e a regência de Carlos Kleiber.

0: Marcha persa de Johann Strauss Filho com a Filarmônica de Viena e a regência de Carlos Kleiber.
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3: 10:02. Lembrando que logo mais ao meio-dia, mais uma edição do Concerto MEC, a sua revista de música clássica no início da tarde. Seguindo Manhã MEC FM, vamos ouvir agora de Charles Gounod, Sinfonia número 1, em Ré maior, Sinfonia Finlândia e Evanskelé, sob a regência de Patrick Galois.

Sonata número 1, em Fá maior, opus 5 de Beethoven, com o violoncelista Misha Maisky e a pianista Marta Argerich. 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Fantasia para harpa e piano, opus 39 de Perez Alvars, com a pianista François-René Duchâble e a harpista Marielle Normand.

0: com o pianista François-René Duchâble, acompanhada pela arpista Marielle Normand, ouvimos Fantasia para Harpa e Piano, opus 39 de Parrish Alvars.
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0: 10h49. Dos Campos e Bosques da Boêmia, poema sinfônico do ciclo A Minha Pátria, de Bedřich Smetana. Orquestra Filarmônica de Israel, regência de Zubin Mehta.

Dos Campos e Bosques da Boêmia, poema sinfônico do ciclo A Minha Pátria, de Bedřich Smetana. Orquestra Filarmônica de Israel, regência de Zubin Mehta. 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Sonata em Sol Menor para violoncelo e piano, opus 19, de Rachmaninoff. Violoncelo Misha Maisky e ao piano Sérgio Tiempo.

0: Sonata em Sol Menor para violoncelo e piano, opus 19, de Rachmaninoff. Violoncelo, Misha Maisky, e ao piano, Sérgio Tiempo.
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0: Suíte de balé número 2, de Shostakovich. Orquestra Nacional Escocesa e a regência de Nimi Irvie.

0: Suíte de balé número 2 de Shostakovich com a Orquestra Nacional Escocesa e a regência de Nimi Irvi.
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0: 11:52, duas canções populares alemães de Peter Kreider, soprano Annette Postel, acompanhada pela Orquestra de Salão Schwanen e a regência de Georg Huber.

0: Duas canções populares alemãs de Peter Kreider, com soprano Annette Postel, orquestras de salão Sivanen e a regência de Georg Huber. E assim finalizamos esta edição de Manhã Mac FM, que volta amanhã a partir de 7 da manhã. Continue nossa programação, pois vem aí mais uma edição do Concerto Mac, a sua revista musical de música clássica no início da tarde.
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1: O programa de hoje destaca os 95 anos do maestro australiano Richard Boninga. Começamos com a abertura Anna Bolena de Donizetti, Orquestra da Ópera Nacional do País de Gales, a regência de Richard Boninga.

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1: Valsa dos Flocos de Neve, de Tchaikovsky. Finchley Children's Music Group, com direção de John Andrews, e Orquestra Filarmônica Nacional, a regência de Richard Boninger.

0: Valsa dos Flocos de Neve, de Tchaikovsky. Finchley Children's Music Group, com direção de John Andrews, e Orquestra Filarmônica Nacional, a regência de Richard Boninga.
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0: Pas de Deux, da cena 2, do segundo ato do ballet Le Papillon, de Jacques Offenbach. Orquestra Sinfônica de Londres, a regência de Richard Boninga.

0: Pas de deux, da cena 2, do segundo ato do balé Le Papillon, de Jacques Offenbach. Orquestra Sinfônica de Londres, a regência de Richard Boninga.
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0: La Source, suíte número 2 do primeiro ato do balé de Léon Mikus, orquestra do Royal Opera House de Covent Garden, a regência de Richard Boninga.

0: La Source, suite número 2 do primeiro ato do balé de Léon Mikus, orquestra do Royal Opera House de Covent Garden, a regência de Richard Boninger.
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3: Idile das 10 peças pitorescas de Manuel Chabguet. Piano Magda Talhaferro.

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1: Todos os dias, bem cedo, era a hora da lição de piano. As notas pingavam, uma a uma, na mesma cadência. E assim continuavam por horas a fio no exercício. Sempre as mesmas, dedilhadas pacientemente, dia após dia, semana após semana. Mesmo aos domingos, o som monótono se fazia ouvir. Às vezes, manhã já alta, aquele martelar constante chegava a me exasperar, e eu fechava as janelas para não ouvir mais. Embora eu não soubesse nada sobre quem produzia aquele som, sempre pensava na pianista como uma menina pequena fazendo sua lição de piano. Até que um dia eu fiquei sabendo de uma coisa espantosa. A pianista vizinha era uma concertista famosa, da qual eu já ouvira falar pelos jornais. Já até assistira um dia a um concerto dela no Municipal, de onde tinha saído encantada, com a sensação de que, dedilhando as teclas com maestria, ela transformava as notas em água, em perfume, em sonhos. Pois era ela, a concertista famosa, a mesma pessoa que dedilhava todas as manhãs, perto da minha casa, as notas insossas que eu ouvia. E foi assim que eu descobri qual a lição que aquele piano solitário ensinava: paciência e humildade.
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2: O Voo do Besouro, da suíte O Conto do Czar Sultan, de Rimsky-Korsakov. Flautista James Galway, Orquestra Filarmônica Nacional, a regência de Charles Guihard. Pedido de Kelly Mendonça, de Niterói.

0: O Voo do Besouro, da suíte O Conto do Czar Sultan, de Rimsky-Korsakov. Flautista James Galway, Orquestra Filarmônica Nacional, a regência de Charles Gerhard. Pedido de Kelly Mendonça, de Niterói.
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0: Suíte Antiga, Opus 11, de Alberto Nepomuceno, com o pianista Miguel Proença. Pedido de Magno Carlos, de Copacabana, no Rio de Janeiro.

0: Suíte Antiga, Opus 11, de Alberto Nepomuceno, com o pianista Miguel Proença, pedido de Magno Carlos, de Copacabana, no Rio de Janeiro.
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0: Requiem, Opus 48, de Fauré. Soprano, Matthias Usbeck, barítono Gilles Cachemel, órgão Daniel Fuchs, coro de câmara Romande, coro Proarte, orquestra de la Suisse Romande e a regência de Armin Jordan, pedido de Alex Medeiros, de Sepetiba, no Rio de Janeiro.

0: Häkkinen, Opus 48, de Forêt. Soprano, Matthias Usbeck, barítono Gilles Cashmel, órgão Daniel Fuchs, coro de câmara Romande, coro pro arte, orquestra de la Suisse Romande e a regência de Armin Jordan, pedido de Alex Medeiros, de Sepetiba, no Rio de Janeiro.
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4: Intérpretes brasileiros. Ana Cláudia de Assis.

pianista e professora da Escola de Música da Universidade Federal de Minas Gerais, Ana Cláudia de Assis dedica boa parte de seu trabalho a pesquisar, interpretar e difundir a obra para piano de compositores contemporâneos, brasileiros e portugueses. Ao longo de sua carreira, apresentou inúmeras estreias mundiais em concertos no Brasil e no exterior, incluindo obras para piano e orquestra.

Participou em CDs coletivos e gravou 4 álbuns solo, entre eles a música Dodecafônica, de César Guerra Peixe, para piano, 2015.

Junto com o violoncelista português Miguel Rocha, forma o Duo Sigma, dedicado principalmente à música contemporânea luso-brasileira.

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1: É rara a semana em que alguém não me pergunta de onde saiu a expressão bossa nova. Parece uma preocupação nacional. Para não complicar, explico que saiu da língua portuguesa mesmo. As palavras bossa e nova sempre existiram, cada qual no seu canto. Um dia alguém as acoplou para significar algo diferente, original. Em fim dos anos 50, elas foram aplicadas a uma música que se começava a fazer no Rio, por João Gilberto, Tom Jobim e outros. É isso aí. Ou não, porque não se consegue dar os nomes aos bois. O próprio uso de bossa nova, referindo-se ao gênero musical, é incerto. Fala-se de uma secretária anônima do grupo universitário hebraico no Flamengo, que em 1958 teria pintado uma tabuleta anunciando um show. Hoje, Silvia Telles e um grupo bossa nova. Ou seja, um grupo diferente, bossa nova. Não de bossa nova. A partir dali é que a expressão definiria aquele jeito de tocar e cantar. Se antes disso entendia-se por bossa nova apenas uma coisa diferente, quem teria inaugurado a expressão? O melhor suspeito é o violonista Zezinho, futuro Zé Carioca, que em 1939, nos Estados Unidos, assim chamava tudo que lhe parecia novidade. Ao ver as lâmpadas de mercúrio em Nova York, por exemplo, ele disse: "Olha lá, iluminação bossa nova." Ou seja, a bossa vem de longe, mas de quão longe? Um exemplo remoto é a frase de Carmen Miranda para o compositor e médico Gilberto de Carvalho, quando esse lhe foi ensinar a marchinha Taí, em janeiro de 1930. "Pode deixar, doutor, que na hora da bossa eu entro com a bossalidade", diz a Carmen. Mas bossa vem de ainda mais longe. Descobria no capítulo 13, tomo 1, de Memória dos Jantes Milícias, de Manuel Antônio de Almeida, que é de 1852, com o mesmo sentido de hoje. É coisa nossa, como diria o infalível Noel Rosa.
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Abertura em Sol Menor, de Sammartini. Orquestra de Câmara Europa Galante, violino solo e regência de Fabio Biondi.

Abertura em Sol Menor, de Sammartini. Orquestra de Câmara Europa Galante, violino solo e regência de Fabio Biondi. Sonata Opus 21, número 1, de Ferdinando Carulli. Quarteto de violões, Quaternalha.

0: Sonata Opus 21, número 1, de Ferdinando Carulli, Quarteto de Violões, Quaternalha.
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3: Um encontro tenso no fim da Segunda Guerra Mundial move a peça Novas Diretrizes em Tempos de Paz. Com direção de Bosco Brasil e direção de Eric Lenatti, o espetáculo acompanha o embate entre um imigrante polonês e um oficial da alfândega, no Porto do Rio. Em cena, memórias, culpa e relações de poder atravessam o confronto entre os personagens. No elenco, Lenatti e Fernando Billy. A peça fica em cartaz no Teatro Poeira, em Botafogo, de 30 de abril a 28 de junho.
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0: Sinfonia número 82 em Dó Maior, O Urso de Haydn. Academia de St. Martin the Fields e regência de Never Mariner.

0: Sinfonia número 82 em Dó Maior, O Urso de Haydn, Academia de St. Martin de Fields e regência de Never Mariner.
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3: Intérpretes brasileiros. Érica Ribeiro.
4: Pianista de destaque de sua geração, Érica Ribeiro é conhecida pela diversidade de estilos pianísticos que traz em sua maneira de tocar.

Érica iniciou seus estudos musicais com a mãe, aos 4 anos de idade. Depois, cursou a Escola de Música de Piracicaba, a Universidade de São Paulo. Estudou durante 2 anos na tradicional Hochschule für Musik Hans Eisler, na Alemanha, e participou de cursos de aperfeiçoamento pianístico nos Estados Unidos, Suíça e França.

Foi vencedora de vários concursos nacionais, como o terceiro concurso Nelson Freire, e teve um álbum, dentre os três de sua carreira, indicado ao Grammy Latino 2022 como melhor disco de música clássica. Érica Ribeiro vem se apresentando nas principais salas de concerto do Brasil e do mundo. E por onde passa, arranca aplausos pelas suas habilidades ao piano e por sua sofisticada sonoridade.

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3: Muito boa tarde a todos. Segunda-feira, 18 de maio de 2026. Sou Arthur Villani. Nós ficamos juntos hoje até às 5 da tarde. Você ouve agora a abertura italiana de Franz Schubert com a orquestra de Age of Enlightenment, a regência de Roger Narayton.

Abertura italiana de Schubert com a orquestra The Age of Enlightenment, a regência de Roger Normington, Rádio Beck, clássica e atual. São 3:10. Uma furtiva lágrima, área da ópera O Elixir do Amor, de Donizetti, tenor Nicolai Ghenda, orquestra do Teatro da Ópera de Roma, a regência de Francesco Molinari Pradelli.

0: Non più me staccanto al fuoco di Paganini, violinista Salvatore Accardo, Filarmonica de Londres, a regência de Charles Dutoit.
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3: O Passo Imperial abre as portas para a Força de Toró, nova exposição de Niura Bellavinha. Celebrando 40 anos da instituição e 35 da carreira da artista, a mostra ocupa o prédio com pigmentos naturais e até poeira de meteoritos. Na fachada, a intervenção Chorar e Pitangas conecta o presente à memória colonial do Rio. Visitação gratuita até 7 de junho. Do Rio de Janeiro, Jansen Campos para a Rádio MEC, clássica e atual.
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0: Três horas e 30, boa tarde a todos. Nós estamos de volta com o concerto número 1 em Sol Menor para Piano e Orquestra, Opus 25, de Felix Mendelssohn, solista Lang Lang, Sinfônica de Chicago e regência de Daniel Barenboim.

Em grandes clássicos, pela Rádio MEC, tivemos o concerto número 1 em Sol Menor, para piano e orquestra, opus 25 de Felix Mendelssohn. Solista Lang Lang, Orquestra Sinfônica de Chicago, a regência de Daniel Barenboim. 3:51. Tema de amor do balé Romeo e Julieta de Tchaikovsky, Orquestra Filarmônica de Berlim, com regência de Herbert von Karajan.

0: Tema de amor do balé Romeu e Julieta de Tchaikovsky, Filarmônica de Berlim e regência de Herbert von Karajan. 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

Intérpretes brasileiros. Cristiano Alves,

Natural de Niterói, Cristiano Alves é um clarinetista de destaque na atualidade. Sua jornada musical começou ainda na infância e ao longo dos anos teve a orientação de renomados mestres nacionais e internacionais. Doutor em música pela Unicamp e mestre pela UFRJ, Cristiano Alves formou-se com distinção, conquistando diversos prêmios em concursos de prestígio.

Atualmente, Cristiano Alves é professor de clarinete na UFRJ e atua como primeiro clarinetista da Orquestra Sinfônica Brasileira e da Petrobras Sinfônica. Sua carreira inclui apresentações como solista e recitalista em importantes festivais no Brasil e no exterior, além de participações em centenas de gravações sinfônicas e camerísticas.

Cristiano também foi o responsável por estreias nacionais e mundiais de obras importantes do repertório clarinetístico. Sua discografia inclui um álbum finalista do Prêmio TIM, reconhecido entre os melhores lançamentos de música erudita no Brasil. Com excelência artística e uma carreira consolidada, Cristiano Alves continua contribuindo ativamente para o cenário musical, sendo convidado regularmente para concertos, masterclasses e palestras em diferentes partes do mundo.

0: Intérpretes brasileiros.
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5: 4:02, uma excelente tarde para todos. Estamos de volta com o concerto para harpa e orquestra número 2, opus 30, de Dagmar, harpa Masumi Nagasawa, conjunto Academia de Colônia, a regência de Michael Alexander Velens.

Concerto para harpa e orquestra, número 2, opus 30 de Daldemar, harpa Masumi Nagesawa, conjunto Academia de Colônia e regência de Michael Alexander Willems. Rádio MEC, clássica e atual, são 4h26. Oração das Crianças, da ópera João e Maria, de Engelbert Humperdinck, Orquestra de Filadélfia, a regência de Eugene Normandy.

0: Oração das Crianças, da ópera João e Maria de Humperdinck, Orquestra de Filadélfia, a regência de Eugene Normandy. Rádio MEC, 4h29.
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3: Dois contos inéditos de Nelson Rodrigues ganham pela primeira vez uma montagem teatral em Diabólica Vingança, em cartaz no Rio. Dirigido por Renato Carreira, o espetáculo apresenta A Mão Esquerda e Vingança, na íntegra. Dividida em dois atos, a peça acompanha relações atravessadas por desejo, violência e segredos íntimos. A temporada vai de 30 de abril a 24 de maio no Futuros Arte e Tecnologia, no Flamengo. Do Rio de Janeiro, Jansen Campos para a Rádio MEC, clássica e atual.
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0: Boa tarde a todos. 4h32, nós estamos de volta agora com o quinteto para clarinete e cordas em Mi bemol maior, de Ferdinand Thiroux, clarinete Steven Ziegenthaler e o quarteto Stabitz, de Praga.

0: E esse foi o quinteto para clarinete e cordas em Mi bemol maior de Ferdinand Thiroux, clarinete Stefan Ziegenthaler e o quarteto Stamitz de Praga. Muito obrigado pela sua audiência. Sou o Tony Villani, vou ficando por aqui e a gente volta a se encontrar amanhã às 7 horas da manhã. Continue ouvindo a programação da Rádio MEC na companhia de Sidney Ferreira. Aproveite bem seu final de tarde e até amanhã.
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3: 2026, 100 anos de Milton Santos.
4: O trabalho do geógrafo e professor Milton Santos sempre foi voltado para os problemas sociais do Brasil. Sua abordagem da geografia sempre levou em conta as desigualdades estruturais de nosso país e a importância da cidadania para a construção de um país mais justo. Por este motivo, Santos foi um importante ator político e chegou a integrar o governo de Jânio Quadros. Com o golpe militar, em 1964, Milton foi preso e, em seguida, saiu do Brasil, retornando ao país em 1977. Em uma entrevista concedida a Roberto Dávila, o geógrafo comentou sobre estas questões.
5: Professor, ouvindo o senhor falar sobre a questão do negro, né, eu também estou pensando na questão da cidadania, né? Como é que nós, brasileiros, vivemos a cidadania?
6: Vivemos mal. Vivemos mal porque no Brasil não há cidadãos. As classes médias não querem ser cidadãs, querem privilégios, e os pobres não chegam a ser cidadãos. E aí chega a globalização, onde nós nos tornamos consumidores e usuários. O debate dos valores, eu acho que esse é que é o centro da questão da cidadania. Quer dizer, a cidadania ela se amplia quando se amplia também a noção de valor. Viver valorando as relações interpessoais, viver valorando a minha relação com minha terra, viver valorando a mim mesmo como pessoa, né, forte, e tudo isso é posto de lado. Se as alternativas são somente do consumo, se a oferta é só de coisas, de mais um pouquinho de dinheiro, a ideia de cidadania se reduz, e a democracia serve. Fica o nome, que nós continuamos falando que há uma democracia no Brasil. Será que é mesmo?
3: Milton Santos.
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6: Cinco horas e um minuto. Muito boa tarde, amigos. Boa tarde, Tony Villani. Seguimos com Grandes Clássicos desta segunda-feira. Sinfonia número 4, Ingênua, de Franz Berwald. Orquestra Sinfônica da Rádio Sueca. Regente Esa-Pekka Salonen.

0: Sinfonia número 4, Ingênua, de Franz Berwald, Orquestra Sinfônica da Rádio Sueca, sob a regência de Esa-Pekka Salonen. Rádio MEC 5:30, boa tarde.
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0: Ária Russa Variada, Opus 17, de Louis Farren. Piano Constance Eichhorst.

0: Ária Russa Variada, Opus 17, de Louis Farren. Piano, Constanze Eichhorst. Rádio MEC 5:42.
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0: Serenata número 2, em Dó Maior, Opus 14, de Robert Fuchs. Orquestra de Câmara, de Colônia. Regente Christian Ludwig.

0: Serenata número 2 em Dó Maior, opus 14, de Robert Fuchs, Orquestra de Câmara de Colônia, sob a regência de Christian Ludwig. E assim encerramos Grandes Clássicos desta segunda-feira, que está de volta amanhã, a partir das 14h.
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0: Seis horas.

numa rede formada pelas rádios MEC FM e AM do Rio de Janeiro, Brasília e Belo Horizonte, FM Cultura de Porto Alegre e Educativa FM de Fortaleza. Eu sou o Sidney Ferreira e você encontra aqui o melhor do jazz e do instrumental, além de entrevistas e dicas sobre o que de mais relevante acontece na vida cultural da sua região e de todo o país. Iniciamos o programa de hoje ao som de Manhã de Carnaval, música de Luiz Bonfá e Antônio Maria, na interpretação de Ricardo Leão.

0: Ouvimos Sonho Meu, composição de Dona Ivone Lara e Délcio Carvalho, na performance de Leandro Braga.
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0: O percussionista e produtor musical Bernardo Aguiar acaba de lançar seu primeiro álbum solo, Caminhos de Benaguiá. O trabalho é concebido em faixas acompanhadas de vídeos pensados para o projeto, que tem na percussão o centro de sua criação.

O disco traz também diversas participações de artistas marcantes para a trajetória de Bernardo, como Carlos Malta, Antônio Neves, Silvério Pontes, Chris Bullock, Michael League e a banda Snark Puppy, entre outros. Caminhos de Ben Aguiar, álbum solo de estreia de Bernardo Aguiar, está disponível nas plataformas digitais de música do país. Você ouve agora Evanescente, composição e interpretação de André Memari.

0: Ouvimos Chamamé da Lua, composição e interpretação de Neymar Dias.
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0: Na capital fluminense, a Orquestra Petrobras Sinfônica convida o público para o lançamento do livro infantil Carlos Gomes, novo título da coleção Mestres da Música Brasileira, no Teatro Carlos Gomes. A programação inclui apresentações com o Quinteto de Metais da Orquestra e da sua Academia Juvenil, além de um quinteto de cordas e um quarteto de madeiras. No repertório, obras emblemáticas do Eterno Maestro, como o Guarani, o Burrico de Pau e Quilombo. Com entrada franca, o evento acontece nesta terça-feira, amanhã, portanto, às 15h. E o Teatro Carlos Gomes fica na Praça Tiradentes, sem número, no centro do Rio. Você ouve agora Bar Miramar, composição e interpretação de Fábio Calazans.

Você está ouvindo Transmutação Violeta, composição e interpretação de Carol Panese. A seguir, quem nos ouve em Brasília terá as dicas e informações culturais locais com o Lincoln de Loureiro, enquanto eu sigo com as demais regiões após um breve intervalo. Até já!

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1: O diretor Brian De Palma, criador de clássicos como Carrie, A Estranha e Scarface, vai contar com pelo menos dois brasileiros na equipe de seu próximo filme, Doce Vingança. O diretor de fotografia, Pedro Sotero, que trabalhou em Bacurau e Aquários, e a figurinista Cláudia Kopke, de Ainda Estou Aqui e Tropa de Elite. O filme Doce Vingança é um projeto antigo do diretor. Chegou a ser anunciado em 2018 com Wagner Moura no papel principal, mas nenhum nome do elenco foi confirmado até agora.
2: 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E estaremos tocando no dia 31 de maio, no Cine Arte UF, um domingo, às 10h30 da manhã. Aguardo todos lá.
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0: Já está disponível nas plataformas digitais o trabalho mais recente do violonista e compositor Dino Galvão Bueno, Falando de Amigos, com direção musical e arranjos a cargo de Ricardo Barros e direção artística assinada por Anita Galvão Bueno. O álbum faz uma travessia musical pela memória afetiva e artística de Dino, um dos nomes fundamentais da Bossa Nova Paulista. E quem traz mais detalhes a respeito desse projeto é o próprio Dino Galvão Bueno. Olá, Dino. Muito boa noite. Uma honra recebê-lo aqui no Antena MEC.
1: Oi, Sidney. É um prazer estar participando do seu programa.
0: Você está celebrando 6 décadas de carreira, o que não é pouca coisa, não é, Dino? Depois de tantos anos, o que ainda inspira você a compor e tocar?
1: É a minha paixão pela música em si, né? É a vontade de mostrar, né, o meu trabalho, é contribuir para o acervo da música brasileira, né, naquilo que eu posso estar oferecendo com a minha disponibilidade de músico, com a minha vivência nesses anos todos, né, que espero transformar na minha música, né, uma possibilidade para as pessoas se divertirem, principalmente se relacionarem com algo que é muito importante, que é a música na vida das pessoas.
0: Maravilha. Bom, vamos falar agora do novo disco. Ele reúne composições suas, feitas ao longo da carreira, é isso?
1: Perfeitamente. É o resultado de toda essa minha vivência, né? Que começou lá em 1964, né? E que veio se desenvolvendo até recente, até agora, né? Enfim, é evidente que eu não fiquei participando muito da vida musical, num intervalo da minha vida em que eu me dediquei, eu sou psicólogo por formação, e eu me dediquei muito mais a lecionar e a trabalhar como psicólogo, mas são canções que eu elaborei no decorrer desses anos todos, né? Então são músicas que eu compus, né? E evidentemente, né, que eu pedi para que os parceiros também contribuíssem com a minha música, né? Para, enfim, é isso, né? É o resultado desses anos todos, né? De vivência na música brasileira.
0: Um álbum chamado Falando de Amigos não poderia deixar de ter participações especiais, principalmente de amigos, claro, não é? Quem você convidou para participar dele ao seu lado, Dino?
1: Eu tenho uma honra muito grande, né? De ter convidado o Nelson Aires, o maestro Nelson Aires, que foi um colega meu lá de trás, né? A gente, na realidade, começamos praticamente juntos nessa atividade. O Nelsinho, ele foi o arranjador de uma música minha em 1968, que eu participei de um festival que, por sinal, chamava-se O Brasil Canta no Rio, que era da TV Excelsa. Essa música chamava-se Canto do Morro, chama-se, né? Canto do Morro. E o Nelson fez o arranjo. Aliás, parece que foi o primeiro arranjo que ele fez para a orquestra, né? Aí depois, ele desenvolveu toda essa carreira brilhante que ele tem. E eu convidei ele para participar comigo numa canção chamada Estrela Guia, que a letra é do Adilson Godoy, que é um outro grande maestro, outro grande pianista, enfim, e que é um amigo meu também dessa época, né, dos anos 60, e que contribuiu comigo na letra dessas músicas, né? Então, além disso, eu convidei, como são parceiros meus dessas músicas que eu escolhi, eles automaticamente estão participando, né? Aqueles, evidentemente, que estão vivos, aqueles que já partiram, evidentemente, ele fica na lembrança e fica na qualidade musical do acervo para a música brasileira, do acervo da música brasileira, da Bossa Nova, né? Enfim, eu chamo Bossa Nova, mas é a música brasileira, né? É isso.
0: Maravilha. E o álbum ainda se desdobra em um projeto audiovisual com entrevistas, não é?
1: Sim. Tem as entrevistas que foram feitas com todos os meus parceiros, que são o J. Petronino, no Frevo, Bloco de Tudo. Nós fizemos uma entrevista, o J. Petronino é um compositor bastante inspirado, né? É um letrista maravilhoso, né? Que tem um trabalho muito sólido com o Carlinhos Vergueiro, o J. Petronino. Convidei o para participar, né? Para a entrevista, o autor da canção que eu fiz para minha neta, né? São duas, a Cantiga para Violeta e Violeta, né? E Canção para Violeta, que é o Dega Poças, Edgar Poças, e o Sérgio Lima, que são dois também parceiros que participaram dessas entrevistas, né? Fiz a entrevista com o Ricardo Barros, que é o diretor musical, que fez todos os arranjos, e ele é filho do grande Théo de Barros, né? Compositor do Menino das Laranjas, compositor do Disparada, e é um amigo, um irmão meu, que infelizmente já partiu, mas que é meu parceiro também na canção chamada Até Quando, né? Eu tenho um grande parceiro que infelizmente também já partiu, que é o Dalton Nino Nóbrega, muito conhecido no Rio de Janeiro, pela parceria que ele tem com Carlos Lira, enfim, com grandes outros compositores, principalmente aí no Rio de Janeiro. E o Dalton Nino, claro que não pôde participar da entrevista, mas eu convidei a filha dele, né, a Dela, para participar das entrevistas como uma forma de homenagem ao Dalton Nino. Tem uma outra entrevista também, que é a entrevista com a minha filha, né, que eu fiz, que é a Anitta Galvão Bueno, que é cantora, que foi a diretora musical, a diretora cultural do projeto. Enfim, acho que é isso.
0: Perfeito. Dino, agradeço muito sua participação aqui no Antena MEC. Um grande abraço, viu?
1: Eu é que agradeço essa oportunidade. Muito obrigado. E espero que todos apreciem esse trabalho. Foi feito com muito carinho, foi feito com muita disponibilidade para fazer um trabalho de qualidade, um trabalho musicalmente falando de qualidade, né? É isso, muito obrigado novamente pela oportunidade muito gentil, muito afetiva, né, que eu estou tendo aí com vocês nesse momento. Obrigado.
0: Nós acabamos de conversar com o letrista, compositor e violonista Dino Galvão Bueno, que está lançando seu novo álbum, Falando de Amigos, já disponível nas plataformas digitais de música do país. E não deixe de seguir a carreira de Dino Galvão Bueno nas redes sociais.

Você está ouvindo Chora Coração, composição de Tia Amélia, na interpretação de Hércules Gomes. Este bloco de dicas e informações culturais termina aqui. Em instantes, voltaremos a ficar em rede no Antena MEC.

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1: Muito bem, eu sou o Sidney Ferreira e voltamos em rede com o Antena MEC. Continuando com o melhor do jazz e do instrumental, você ouve agora Disparada, composição de Théo de Barros e Geraldo Vandré, na performance de Toninho Ferragutti.

0: Ouvimos tributo a Altamiro, composição de H.M. Sarmento, na interpretação de Sebastião Tapajós.
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0: A Companhia Novelo apresenta pela primeira vez na capital mineira o espetáculo O Gato Malhado e a Andorinha Sinhá. A peça é uma adaptação do romance homônimo de Jorge Amado, narrando de forma divertida a história de amor proibido entre um gato e uma andorinha. Com entrada gratuita, a peça teatral será apresentada dia 23 de maio, sábado, às 4 da tarde. No domingo, 24, às 11 da manhã e às 4 da tarde. O local é a Praça Floriano Peixoto, no bairro de Santa Efigênia, em Belo Horizonte.
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0: Ouvimos Galo de Ouro, composição de Zé Menezes, na performance de Henrique Annes e da Oficina de Cordas.
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0: O Antena MEC fica por aqui, mas você já está convidado para o nosso próximo encontro nesta terça-feira, às 18h. Eu sou Sidney Ferreira e o Antena MEC é uma realização da Rádio MEC. Terminamos ao som de O Canto do Cisne Negro, composição de Heitor Villa-Lobos, na interpretação do grupo Aquarela Carioca. Agradeço por sua companhia. Continue conosco. Uma boa noite e uma ótima semana para você.

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2: Em Brasília, 19 horas.
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2: Boa noite para você que nos acompanha em todo o país. Segunda-feira, 18 de maio de 2026. Vamos ao destaque do dia, ciência e tecnologia. Em São Paulo, o presidente Lula anuncia novos investimentos no Cirus, que funciona como um super microscópio de alta precisão. Será ampliada a capacidade brasileira de pesquisa em áreas estratégicas como saúde, energia e novos materiais.
4: Qualquer quantidade de milhões que nós colocarmos é muito pequeno diante da quantidade de milhões que isso aqui vai render para o futuro da sociedade brasileira.
2: E ainda, a Petrobras anuncia 37 bilhões para São Paulo até 2030. O investimento vai gerar cerca de 38 mil postos de trabalho diretos e indiretos. Além do refino, os recursos serão aplicados também em gás natural, energia renovável e na expansão do Porto de Santos. Pablo Mundim.
5: Projetos que aumentam a soberania e diminuem a dependência do país de crises externas.
6: Novidades sobre o novo Desenrola Brasil.
2: Ministério da Fazenda lança calculadora que permite simular valores para pagamento da dívida com melhores condições.
6: E a partir de agora, a renegociação pode ser feita também em uma das 10 mil agências dos Correios.
2: Hoje, na apresentação da Voz do Brasil, eu, Mariana Jungmann e Luciano Seixas.
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0: investimentos em exploração e produção de petróleo.
1: E ampliação da capacidade de processamento dos derivados, como diesel, nas refinarias.
0: Sem esquecer da transição energética, apostando em cadeias mais limpas e sustentáveis.
1: A Petrobras anunciou hoje um pacote de investimentos de 37 bilhões de reais no estado de São Paulo.
0: O presidente Lula esteve no evento na refinaria de Paulínia, que terá sua capacidade ampliada.
2: A refinaria de Paulínia, no interior de São Paulo, é a maior da Petrobras. Sozinha, a Replan abastece 30% do território brasileiro e seu faturamento representa cerca de 1% do produto interno bruto do país. Estrutura que deve crescer ainda mais com o pacote bilionário anunciado pelo presidente Lula. Até 2030, a Petrobras vai investir 37 bilhões de reais no estado de São Paulo. Do total, 17 bilhões serão destinados ao setor de refino e só na Replan serão 6 bilhões de reais em novos projetos. Com isso, a refinaria será capaz de processar 460 mil barris de petróleo por dia, 5% a mais do que a capacidade atual. Segundo a presidente da Petrobras, Magda Chambriand, os investimentos estão alinhados com a meta de buscar a autossuficiência na produção de diesel.
3: A Petrobras é responsável pelo abastecimento de 75% do diesel do território nacional. Temos projetos para chegar a 85%. E no âmbito dessa discussão de segurança energética do nosso país, nós nos perguntamos por que não 100%. E aí nos comprometemos com o presidente Lula a sermos autossuficientes em diesel até 2030 neste país.
2: O plano da estatal vai além do refino. Outros 9 bilhões de reais serão destinados à exploração e produção de petróleo, com foco no pré-sal da Bacia de Santos. Também estão previstos investimentos em gás natural, energia renovável e na expansão da infraestrutura logística do Porto de Santos. Projetos que aumentam a soberania e diminuem a dependência do país de crises externas, como reforçou o presidente Lula.
4: Fortalecer a Petrobras é uma coisa muito importante. É fazer a Petrobras voltar a ser motivo de orgulho. Sabe o que é motivo de orgulho? É a gente fazer tudo o que for necessário para que esse país seja soberano na prospecção e no refino de biocombustível e de combustível, de gasolina, de óleo diesel, de nafta, tudo que a gente puder produzir.
2: Com os investimentos, a Replan deve aumentar a produção de diesel S10, mais puro e menos poluente, e passará a produzir combustível sustentável de aviação, o SAF. Os investimentos anunciados para o estado de São Paulo devem gerar 38 mil empregos diretos e indiretos, segundo a Petrobras. De Paulínia, São Paulo, Pablo Mundim.
1: Considerado a maior infraestrutura científica do Brasil, o acelerador de partículas Sirius, instalado em Campinas, São Paulo, entrou numa nova fase.
0: Com a inauguração de mais 4 estações, o Sirius amplia a pesquisa e desenvolvimento de novas tecnologias estratégicas para o país.
1: Também foi lançada a pedra fundamental do Polo, que vai desenvolver tecnologias para o Sistema Único de Saúde.
5: O Sirius, em Campinas, funciona como um gigantesco microscópio de alta precisão. O equipamento possui uma das mais avançadas fontes de luz síncrotron do mundo e consegue analisar diferentes materiais em escala atômica. As primeiras linhas de pesquisa começaram a operar em 2019. Hoje foram inauguradas mais 4 estações. As novas linhas ampliam a capacidade de pesquisa do Sirius em áreas estratégicas, como desenvolvimento de novos medicamentos, avanços em telecomunicações, análise química de materiais complexos como terras raras e minerais críticos e desenvolvimento de supercondutores. As 4 linhas receberam investimento total de 230 milhões de reais, sendo 30 milhões do novo PAC. Com a inauguração, o Sirius chega a um total de 15 linhas em funcionamento. A ministra da Ciência, Tecnologia e Inovação, Luciana Santos, disse que o investimento eleva a qualidade das pesquisas científicas no país.
6: Estamos construindo autonomia científica, capacidade nacional, um Brasil forte, independente e soberano, em prova de que o Brasil pode ocupar um lugar de liderança científica, tecnológica e industrial no mundo.
5: O presidente Lula também visitou o canteiro de obras do Orion, que será o primeiro laboratório de de biossegurança máxima, voltado ao estudo de patógenos de alta periculosidade. Durante o evento, também foi lançada a pedra fundamental do primeiro polo do Programa Nacional de Inovação Radical em Saúde, voltado ao desenvolvimento de tecnologias para o Sistema Único de Saúde. O ministro substituto da Saúde, Adriano Massuda, destacou a importância do polo para a saúde do país.
7: Estamos falando de infraestrutura integrada voltada para a produção de radiofármacos, diagnósticos avançados, terapias inovadoras, insumos farmacêuticos ativos, as IFAs, que o Brasil e o mundo é tão dependente.
5: O presidente Lula ressaltou a importância dos investimentos em ciência e tecnologia.
8: Qualquer quantidade de milhões que nós colocarmos é muito pequeno diante da quantidade de milhões que isso aqui vai render para o futuro do país e para o futuro da sociedade brasileira.
5: O laboratório Sirius atende pesquisadores do Brasil e do exterior. Quase 90% dos componentes do Sirius foram produzidos ou desenvolvidos no Brasil. Reportagem Dimas Soldes.
0: Hoje, 18 de maio, é Dia Nacional de Combate ao Abuso e à Exploração Sexual de Crianças.
1: O governo do Brasil vem fazendo um trabalho transversal com vários ministérios para enfrentar esse problema de maneira mais efetiva e segura para as crianças.
0: Esse trabalho envolve educação, levantamento de dados para a formulação de novas políticas públicas e, principalmente, estímulo à denúncia por parte da sociedade.
1: Hoje a gente conversa com a ministra dos Direitos Humanos e da Cidadania, Janine Mello, sobre cada uma dessas ações. Boa noite, ministra. Bem-vinda.
9: Boa noite, Luciano. Boa noite, Mariana. Obrigada, gente. Um prazer estar aqui com vocês.
1: Ministra, hoje foram feitas várias entregas relacionadas aos direitos da infância. Vamos começar, então, falando sobre as ações normativas para fortalecer o combate ao abuso sexual de crianças e adolescentes. Que atos foram feitos hoje nesse sentido e como eles ajudam nessa luta?
9: Luciano, hoje eu assinei uma portaria para a gente muito importante, que é a portaria que institui a Política Nacional de Enfrentamento e Combate ao Abuso Sexual contra Crianças e Adolescentes. Então, a gente, né, mais um avanço do ponto de vista normativo em relação a essa agenda. A gente garante aí o compromisso do governo do presidente Lula em organizar as ações do governo federal como um todo, para que a gente consiga efetivamente melhorar tanto a etapa de prevenção, quanto a etapa de encaminhamento dos casos e também de responsabilização dos assediadores e dos abusadores de crianças.
0: E hoje, né, ministra, foi lançada uma campanha de enfrentamento à violência sexual contra crianças e adolescentes. Eu vou até chamar, vamos ouvir um trechinho dela.
10: O silêncio não protege a criança. O silêncio protege quem comete a violência. Proteger a criança é agir. Acredite, escute, não julgue. Denuncie qualquer abuso. Disque 100, Disque Direitos Humanos.
0: Pois é, ela vem com essa ideia para reforçar essa ideia da importância da sociedade denunciar, não ser omissa e não ter esse olhar julgador sobre a criança, né?
9: É isso, Mariana. A gente precisa, assim, a prevenção, né, o enfrentamento à violência sexual contra crianças e adolescentes, ela tem três grandes etapas, vamos colocar assim. Então, tem uma parte que é de prevenção, então a gente precisa falar sobre isso. Então, o silêncio, ele não ajuda as crianças, ele não protege as crianças. O silêncio, ele só protege o abusador. Ele só protege aquele que é violenta essas crianças e que abusa dessas crianças. Então, o que a gente precisa garantir é, efetivamente, canais de denúncia para, no momento em que o caso aconteça, a gente consiga encaminhar isso adequadamente e que a gente consiga que o Estado dê respostas, né, junto a diferentes autoridades competentes aí, dependendo do caso, para a gente conseguir garantir, efetivamente, que também, aí uma terceira fase, é que a gente responsabilize e puna aquelas pessoas que estão envolvidas nesses crimes.
1: Outra ação transversal lançada hoje foi com o Ministério da Educação, né, com o caderno temático Papel da Escola no Enfrentamento à Violência contra Meninas e Mulheres. O que é esse material? Ele será entregue nas escolas, aos pais?
9: Então, esse material a gente tem, né, em parceria com o Ministério da Educação, assim como a gente tem também em parceria com outros ministérios, esse material é um material que vai servir de orientação para os profissionais de educação. Então, professores, todo mundo que está na sala de aula. A escola, para a gente, é um dos principais locos de ensino para, né, acho que para as crianças conseguirem se proteger e para a gente garantir que também a escola, como parte dessa rede de proteção social, seja um lugar em que os professores que estão junto com essas crianças diariamente consigam identificar eventuais sinais de que as pessoas estão passando por algum tipo de situação de violação ou de violência. Então, para a gente é muito importante que os professores e professoras estejam orientados adequadamente para conseguir identificar e encaminhar esses casos para onde a gente precisar, para as autoridades competentes, polícia, polícia, quando for o caso, conselhos tutelares.
0: Saber também como abordar,
9: exatamente,
0: né?
9: Exatamente.
0: E não compactuar com essa rede de silêncio.
9: Exatamente. Esse material já está disponível nas redes do MEC e ele vai estar disponível para todos os professores e professoras do Brasil.
0: Agora, foi lançada também, né, ainda falando em educação, foi lançada a matriz Educação que Protege, que é uma parceria com o Unicef, e também um guia para os municípios lidarem aí com a proteção das crianças em festas populares, eventos públicos. Que tipo de orientações esses documentos trazem?
9: Então, acho que a gente tem uma parceria já histórica com o Unicef de muitos anos, então tem uma esse é mais, né, esses são dois materiais que são exemplos dessa parceria aí muito frutífera que a gente tem com eles. A nossa preocupação foi garantir isso para municípios e para instituições que organizam grandes eventos, saberem como se a gente tivesse um passo a passo do que fazer para a gente ter cuidado com essas crianças, porque a gente sabe que nesses momentos é muito comum que aconteça situações, que a criança às vezes fica desacompanhada, as pessoas às vezes não estão totalmente atentas ao que está acontecendo, e a gente precisa garantir que tenha, inclusive no âmbito desses eventos, estruturas de atendimento para evitar que esses casos fiquem sem encaminhamento naquele momento imediato em que acontecem.
1: Ministra, outra parceria importante, ou outras parcerias importantes, são com a Polícia Rodoviária Federal e os conselhos tutelares, né? A ideia é contar com essas instituições nas localidades de difícil acesso, não é isso?
9: É isso. Com a Polícia Rodoviária Federal, a gente tem a polícia já tem uma metodologia que chama Mapear, que é implementada para exatamente identificar e fiscalizar pontos que a gente tem nas rodovias federais em que a gente sabe que tem uma incidência grande de violação contra crianças. Então, na verdade, hoje a Polícia Rodoviária Federal está atualizando essa metodologia para a gente conseguir qualificar e aprimorar esse atendimento, para a gente ter tempestividade e agilidade na identificação desses casos e no encaminhamento policial em relação a isso. Então, essa é uma parceria para a gente super importante com a Polícia Rodoviária Federal, que está em andamento já há um tempo, mas a gente agora atualiza para aprimorar. A outra que a gente tem com os conselhos tutelares, na verdade, é uma atuação, né, no âmbito do nosso ministério mais em várias dimensões, vamos colocar assim, e a gente tem principalmente uma preocupação em fortalecer e garantir que os conselhos tutelares consigam executar suas atribuições na proteção, no direito, na defesa dos direitos das crianças e dos adolescentes. Então, a gente tem programas de equipagem, fortalecimento via capacitação desses conselheiros e dessas conselheiras. Então, tem uma série de medidas que a gente faz junto aos conselhos para garantir que eles possam aí nos apoiar na implementação das políticas de defesa de criança e adolescente.
0: Eu acho que é até importante a gente ressaltar esse trabalho que a Polícia Rodoviária Federal faz, porque há lugares onde basicamente é a PRF ali que
9: exatamente
0: tem mais condição de atuar, né? Porque é mais difícil de chegar, mais difícil de manter, às vezes, alguém do Estado por lá, né?
9: Exatamente.
0: Ministra, a gente não pode deixar de falar aqui das novas formas de violência sexual, principalmente no ambiente digital, né? A senhora pode falar um pouco pra gente sobre o ECA digital e como é que tem sido o enfrentamento da violência nesse ambiente virtual?
9: Claro, então, o ECA, bom, foi um avanço histórico, importantíssimo, que o Brasil deu no último, né, agora no último, a gente aprovou, sancionou a lei no ano passado, esse ano a gente conseguiu publicar o decreto que regulamenta e que indica, inclusive, para o setor de tecnologia das plataformas, como é que o ECA digital vai ser efetivamente implementado. A gente precisa, acho que, caminhar em duas direções. Uma é garantir que efetivamente o ECA digital seja implementado, se torne uma realidade na vida das famílias. Havia uma preocupação muito grande de todas as famílias brasileiras com a forma com que o acesso à internet tem se dado de maneira cada vez mais precoce e cada vez menos supervisionada. Então, para a gente é importante garantir que haja uma parceria entre famílias, Estado e iniciativa privada para a gente criar e permitir que o ambiente digital seja um ambiente protegido para as crianças, um ambiente seguro para que elas naveguem. O acesso à internet, à tecnologia é uma realidade. A gente não tem como lutar contra isso, mas a gente precisa garantir que esse espaço seja um espaço mais seguro para crianças e adolescentes. Então, o ECA que trouxe exatamente essa perspectiva. E para a gente é muito importante afirmar e acho que reiterar que o Brasil, ele define, ao estabelecermos o ECA digital, o que o Brasil diz é: eu estou definindo um limite enquanto país para o que a gente permite em relação à operação ou regras de negócio, ou modelos de negócio que a gente não quer que sejam baseados na vulnerabilidade da infância. O Brasil diz isso de maneira muito explícita e evidente, inclusive servindo de exemplo e de referência aí para outros países.
1: Nesse contexto, né, ministra, temos também o guia sobre dispositivos digitais, né, o uso por crianças e adolescentes. Que tipo de orientações estão nesse guia? E ele tem tido, a população tem demonstrado interesse nesse guia?
9: Muito, Luciano. A gente, esse guia ele foi um guia que, né, antecedeu ali a parte da regulamentação do Eco Digital e ele, na verdade, serviu para isso. Vários pais, várias mães e pessoas que, né, responsáveis por as crianças não sabem exatamente como mexer em determinados tipos de aplicativos ou de rede social. Então, o guia, ele, inclusive, ajuda a fazer a supervisão parental. Então, tem várias famílias que acessaram, né, e que nos retornaram e nos deram um feedback em relação a isso, de que foi importante para orientar essas pessoas de como, quais são os instrumentos e quais são os mecanismos que a gente pode contar para garantir que as crianças tenham um acesso mais seguro a esses aplicativos e a essas plataformas de maneira geral. E aí a gente também tem ali parte que vai para, né, dedicado para outros equipamentos da rede de proteção de crianças e adolescentes, para os profissionais de saúde, para os profissionais de assistência social, profissionais da educação. Então ele é voltado para famílias, mas também

0: é possível buscar na internet e encontrar ele, então,
1: O apelido dele é Guia de Telas. Pode botar Guia no Google aí, Guia de Telas, que eu acho que vocês acham de maneira mais fácil também.
0: Tá ótimo. Nós conversamos com Jeanine Mello, ministra dos Direitos Humanos e da Cidadania. Ministra, muito obrigada pela sua entrevista à Voz do Brasil.
1: Obrigada, Mariana. Obrigada, Luciano. Boa noite, gente.
2: De crédito, cheque especial, financiamento estudantil, o Desenrola chegou para ajudar os brasileiros a se livrarem de vários tipos de dívidas.
0: E entre as novidades do programa está um simulador que calcula os prazos, descontos e o valor final da dívida a ser quitada.
2: Outra facilidade é ter atendimento presencial em uma agência dos Correios.
3: Luciana Abreu é fisioterapeuta e conta que na época da faculdade recorreu ao Fundo de Financiamento Estudantil, FIES, para custear as mensalidades. Já formada, ela acabou atrasando os pagamentos do financiamento e viu o débito virar uma bola de neve. Só em 2023, Luciana conseguiu renegociar a dívida graças ao programa Desenrola Brasil do governo federal.
4: Hoje eu já quitei a minha dívida, isso me proporcionou liberdade e autonomia financeira.
3: Para ajudar pessoas que desejam limpar o nome, o governo do Brasil lançou neste mês o programa Desenrola Brasil Famílias, ou Desenrola 2.0. Além das condições especiais, o programa trouxe ainda uma novidade. Nesta edição, os interessados podem realizar uma simulação com uma nova calculadora digital. Desenvolvida pelo Ministério da Fazenda, a calculadora mostra uma estimativa das condições de renegociação antes que a pessoa procure uma instituição financeira. Segundo o secretário de Reformas Econômicas do Ministério, Regis Dudena, outra função disponível é a possibilidade de calcular o uso do Fundo de Garantia do Tempo de Serviço, FGTS.
5: Automaticamente, esse simulador já faz uma projeção de qual vai ser o tamanho do desconto e como ele poderá vir a parcelar essa dívida, inclusive utilizando-se do saque do FGTS para abatimento dessa dívida. Então é uma ferramenta para ajudar o cidadão a saber se a política pública está sendo aplicada corretamente para ele.
3: A calculadora pode ser acessada no endereço simuladordesenrola.fazenda.gov.br. Para quem prefere atendimento presencial ou não tem facilidade com as ferramentas digitais, também é possível renegociar as dívidas indo a uma das mais de 10 mil agências dos Correios espalhadas pelo país. Reportagem Gabriela Noronha.
0: E na hora de renegociar as dívidas, cuidado com golpes.
2: O Ministério da Fazenda alerta para um golpe que usa um site falso do novo Desenrola Brasil para enganar pessoas interessadas em renegociar dívidas.
6: A página imita canais oficiais e promete limpar o nome do usuário em até 5 dias. Segundo o Ministério, os golpistas pedem consulta de CPF para verificar uma suposta elegibilidade ao programa, coletam informações pessoais e cobram pagamentos via Pix sob a justificativa de taxas administrativas e processamento eletrônico. O site também usa um chat para levantar informações sobre o tipo de dívida, como a do cartão de crédito, por exemplo. A pasta reforça que não existe cobrança de taxa para participar do novo Desenrola Brasil. Vale lembrar que o site oficial do programa está disponível na página do Ministério da Fazenda, gov.br/fazenda. Dilson Santa Fé, para a Voz do Brasil.
0: Proteger a Amazônia e as fronteiras para fortalecer a soberania nacional.
2: É o que pretende o programa Território Seguro e Amazônia Soberana, lançado hoje em Manaus.
0: A iniciativa tem como foco 7 territórios prioritários, onde vivem 38 etnias indígenas.
7: A iniciativa faz parte do Plano Brasil contra o Crime Organizado e integra várias forças do governo federal para enfrentar a criminalidade. O ministro da Justiça e Segurança Pública, Wellington César Lima e Silva, destacou que as facções que agem na Amazônia Legal são diferentes dos grupos criminosos de São Paulo e Rio de Janeiro. Por isso, o programa deve atender a segurança regional e combater crimes divididos em 4 pilares.
8: O primeiro pilar é o lucro. Aqui, o ouro do garimpo ilegal, a madeira sem origem, a terra grilada, a cocaína que desce os rios. O segundo pilar é o controle a partir das prisões e dos territórios dominados, de onde lideranças articulam atividades criminosas. O terceiro pilar é o poder armado, alimentado pelo mercado legal de armas que cruza as fronteiras norte e oeste do país. E, finalmente, o quarto pilar

0: é a violência letal contra ribeirinhos, contra lideranças indígenas, contra agentes públicos.
1: O programa tem como foco 7 territórios prioritários, onde vivem 38 etnias indígenas e tem investimento inicial de 209 milhões de reais. A ideia é combinar ações de repressão, prevenção e fortalecimento das economias locais a fim de evitar que indígenas sejam cooptados pelo crime, como explica o ministro dos Povos Indígenas, Eloy Terena.
2: Nós detectamos aí dentro dos territórios, além dessas facções, elas vão assediando os indígenas. E muitos indígenas acabam sendo assediados por falta de oportunidade, por não ter outros meios de sobrevivência, sem ter também o apoio para realizar suas atividades próprias, né? Então, não tem perspectiva de vida. Então, é a partir dessa dimensão que o Estado precisa agir.
1: O programa Brasil contra o Crime Organizado foi lançado no dia 12 de maio para desarticular as estruturas econômicas, operacionais e territoriais que sustentam as organizações criminosas. Reportagem Luana Karen.
3: Mais de 19 milhões de famílias em todo o país começam a receber hoje a parcela do mês de maio do Bolsa Família.
4: O repasse foi unificado em 217 municípios brasileiros às famílias que vivem em áreas em emergência ou calamidade pública reconhecidas pelo governo do Brasil.
3: E uma novidade, a partir de hoje as famílias beneficiárias podem contar com um aplicativo renovado.
4: Quem explica pra gente é o ministro do Desenvolvimento e Assistência Social, Família e Combate à Fome, Wellington Dias.
5: É uma ferramenta que permite a cada família beneficiária poder dar solução a problemas que tenha. Por exemplo, por que que teve o bloqueio? Lá no aplicativo você vai conseguir saber e vai conseguir ali dar a solução. Também é uma ferramenta para acessar vários programas além do Bolsa Família. O Minha Casa Minha Vida, como é que eu faço para me cadastrar? O programa Gás do Povo, Luz do Povo, o programa Pé de Meia, ou seja, são várias portas que se abrem para o público do Bolsa Família.
3: E essas foram as notícias do Governo do Brasil.
4: Fique agora com as notícias do Poder Judiciário e do Congresso Nacional. Boa noite.
3: Boa noite para você, até amanhã.
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7: Você vai ouvir agora notícias do Poder Judiciário.
8: STF invalida lei do Espírito Santo que permite aos pais vetar filhos em aulas sobre gênero e sexualidade.
9: STJ recebe nova denúncia contra ex-governador do Acre em ação por fraude e desvio em obras públicas.
8: TSE realiza confirmação do teste público da urna.
9: Boa noite, eu sou Marcela Luiza.
8: E eu sou Walter Lima.
9: Supremo Tribunal Federal invalida a lei do Espírito Santo que permitia a pais vetar filhos em aulas sobre gênero e sexualidade.
8: Na mesma sessão virtual, o STF também declarou inconstitucional uma lei de Betim, em Minas Gerais, que proibia o uso da chamada linguagem neutra nas escolas. Marta Ferreira.
10: A norma capixaba foi questionada no Supremo pela Aliança Nacional LGBTI+, pela Associação Brasileira de Famílias Transafetivas e pela Associação Comunitária Cultural e de Apoio Social, Fórum Nacional de Travestis e Transsexuais Negras e Negros. Prevaleceu o voto da relatora ministra Carmen Lúcia. Para ela, o legislativo capixaba extrapolou sua competência constitucional ao tratar de diretrizes e bases da educação, matéria reservada à União. Na avaliação da ministra, a norma interferiu indevidamente no currículo pedagógico, cujas regras são disciplinadas pela Lei de Diretrizes e Bases da Educação Nacional. Na mesma sessão virtual, os ministros também declararam inconstitucional a Lei 7.015 de 2022 do município de Betim, em Minas Gerais, que proibia o uso da chamada linguagem neutra nas escolas. O relator da ação, o ministro Luiz Fux, afirmou que o tribunal tem jurisprudência consolidada, segundo a qual estados e municípios não podem proibir o uso da linguagem neutra em instituições públicas ou privadas de ensino, por se tratar de matéria vinculada às diretrizes educacionais, cuja competência é da União.

0: Corte Especial do STJ recebe nova denúncia contra o ex-governador do Acre, Gladson Camelin.
1: Agora, o político é acusado pelos crimes de peculato, desvio e fraude à licitação por supostas irregularidades na contratação de obras para rodovia estadual em Cruzeiro do Sul. Fátima Uchoa.
2: Com a decisão, o ex-governador se tornou réu em mais uma ação penal. A Corte Especial já o havia condenado a 25 anos e 9 meses de reclusão, a maior pena já aplicada pelo STJ em uma ação penal originária. Segundo o Ministério Público Federal, no início do primeiro mandato no governo do Acre, em 2020, o então governador Gladson Camelin teria articulado esquema para frustrar o caráter competitivo da licitação para obras de duplicação da AC-405, direcionando o contrato para Construtora Colorado, empresa ligada à família dele. A acusação também aponta suposto superfaturamento no contrato. A relatora na Corte Especial é a ministra Nancy Andrighi.
0: Moradores da Ilha do Marajó, no Pará, buscam atendimento no mutirão da Justiça do Trabalho.
1: O mutirão é uma parceria com o Conselho Nacional de Justiça. Luma Soares.
3: Os atendimentos começaram cedo em Portel, na Ilha do Marajó. Centenas de pessoas enfrentaram filas na madrugada para garantir serviços como orientações trabalhistas, emissão de documentos, previdência e atendimento de saúde. Os atendimentos vão até sexta-feira, dia 22, das 8 da manhã às 6 da tarde.
0: O Tribunal Superior Eleitoral realizou a confirmação do teste público da urna.
1: Os investigadores validaram as correções e aprimoramentos nos sistemas eleitorais. Fábio Ruas.
4: O teste de confirmação foi realizado entre os dias 13 e 15 de maio. Os testes comprovaram mais uma vez a segurança do sistema eleitoral brasileiro. Ficou constatado que nenhum dos quatro achados do teste da urna, realizado no final do ano passado, fragilizou o sigilo e a integridade do voto, que são os pilares do processo eleitoral do país.
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0: Uma boa noite.
1: E até amanhã.
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7: Eu sou Paula Groba.
8: E eu sou Ricardo Nakaoka.
7: E estes são os destaques de hoje do Jornal do Senado, que começa agora.
8: Cinco estados são premiados no Senado por avanço na alfabetização infantil.
7: Presidente do Banco Central participa de audiência com senadores para prestação de contas e esclarecimentos sobre o Banco Master.
8: Senado debate criação do Estatuto da Poupança para proteger famílias endividadas.
7: Boa noite.
8: Boa noite.
7: Aprender a ler e escrever na idade certa pode definir todo o futuro escolar de uma criança. E alguns estados brasileiros têm conseguido avançar nesse desafio.
8: Hoje, o Senado homenageou cinco governadores que se destacaram pelos resultados na alfabetização de crianças de até 8 anos, reconhecendo políticas públicas que melhoraram o desempenho dos alunos nos primeiros anos da educação básica. Os detalhes na reportagem de Rodrigo Rezende.
9: O reconhecimento é feito a partir de critérios técnicos que levam em conta 4 eixos de avaliação: resultados de alfabetização, equidade, formação de professores e regime de colaboração. O senador Cid Gomes, do PSB do Ceará, que propôs a iniciativa e presidiu a homenagem, afirmou que a premiação é um incentivo para que mais governantes invistam em educação.
10: Hoje, consolidamos a tradição que iniciamos em 2025. Confirmamos o compromisso desta casa com a educação, com a democracia e com a superação das desigualdades. Deixamos claro que os esforços dos governantes que lutam por uma educação de qualidade não passarão desapercebidos.
9: Juliano Manzep, representante do governador de Mato Grosso, Otaviano Pivetta, afirmou que o prêmio é resultado de um trabalho coletivo.
11: Esse prêmio não é apenas do governo. Nós dedicamos ele também a todos os gestores, professores, diretores de escolas, prefeitos municipais e toda a classe educadora.
9: Erivonaldo Alves, secretário de

0: de Educação da Paraíba, representante do governador Lucas Ribeiro, ressaltou que a alfabetização na idade certa abre diversas portas durante a vida.
1: Em nome de cada aluno paraibano de 6 a 7 anos de idade que descobre o mundo através da leitura. Alfabetizar não é apenas um favor, é um direito que todas as crianças têm.
0: O governador do Piauí, Rafael Fonteles, saudou a parceria entre os entes federados na conquista de bons números de alfabetização no estado.
2: Sabemos que essa é uma política executada pelos municípios diretamente, mas pode e deve ser apoiada pelos estados e pelo governo federal.
0: O governador do Ceará, Eumano de Freitas, ressaltou a longevidade das políticas educacionais no estado.
3: É também motivo de orgulho fazer parte de um projeto educacional que se tornou referência nacional e que foi construído com visão de longo prazo, compromisso público e continuidade administrativa.
0: O Comitê Técnico da Comenda conta com representantes do Ministério da Educação, do INEP, do Unicef e de instituições ligadas à educação, caso da Fundação Roberto Marinho, Fundação Lehman, Associação Bem Comum e o Instituto Natura.
4: O senador Marcelo Castro, do MDB do Piauí, cobrou uma decisão definitiva do Supremo Tribunal Federal sobre a divisão dos royalties do petróleo. Hoje, a maior parte desses recursos fica concentrada em três estados produtores: Rio de Janeiro, São Paulo e Espírito Santo.
5: Em 2012, o Congresso aprovou novas regras para ampliar a participação dos estados não produtores, mas a lei acabou suspensa pelo STF em 2013. Neste mês, o julgamento foi retomado, mas voltou a ser interrompido após pedido de vista do ministro Flávio Dino.
6: 86% ficam no Rio de Janeiro, 4,4% no Espírito Santo, 0,6% em São Paulo. Somando tudo, 94% dos royalties do petróleo do Brasil ficam em três estados, especialmente em um único estado do Brasil.
4: E outra decisão recente do Supremo Tribunal Federal teve impacto direto nas relações de trabalho e nos direitos das mulheres.
5: O STF considerou constitucional a lei aprovada pelo Senado em 2023, que prevê medidas para promover a igualdade salarial entre homens e mulheres nas empresas. A norma vinha sendo questionada por entidades empresariais e trabalhistas. A reportagem é de Raíssa Abreu.
7: A iniciativa do governo, aprovada pelo Senado em junho de 2023, obriga empresas a divulgarem periodicamente salários e critérios de remuneração de seus funcionários e a adotarem medidas para correção de desigualdades entre salários de homens e mulheres na mesma função. O ministro Alexandre de Moraes considerou que a lei cumpre o objetivo de promover a transparência e enfrentar a desigualdade. Para a relatora da proposta no Senado, a senadora Tereza Leitão, do PT de Pernambuco, ainda há muito por fazer.
8: Eu acho que o primeiro ponto a ser feito é essa radiografia da situação, porque existe já a disparidade. E quando você dá o corte racial, ela aumenta. Como também cortes regionais, cortes territoriais. Então, esse mapa, a gente precisa se valer dele para poder fazer as políticas de reparação, de superação dessa realidade.
7: Mulheres recebem, em média, 21% a menos que os homens. Quando o recorte é racial, a diferença salarial entre homens brancos e mulheres negras é de 53%.
4: Audiência com o presidente do Banco Central, renegociação de dívidas rurais e propostas para garantir a gratuidade do PIX movimentam a agenda das comissões do Senado nesta semana.
5: Projetos sobre protocolo antirracista e militarização de escolas também estão entre os destaques. Repórter Marcela Diniz.
9: Na terça, a Comissão de Assuntos Econômicos ouve o presidente do Banco Central, Gabriel Galípolo, entre outros assuntos, sobre a fraude do Banco Master e as providências do BC com relação ao BRB, Banco de Brasília. O colegiado também pode votar a utilização do Fundo Social do Pré-Sal para renegociação de dívidas de produtores rurais. Para o presidente do colegiado, senador Renan Calheiros, do MDB de Alagoas, a crise é grave e demanda solução urgente.
10: Problemas climáticos, com problemas macroeconômicos, guerras, câmbio baixo, mercado reduzido, juros altíssimos. As suas garantias foram comidas pela remuneração desses juros absurdos.
9: Também na terça, a Comissão de Educação analisa o protocolo antirracismo, misoginia e demais preconceitos nas escolas. Na quarta, a Comissão de Constituição e Justiça poderá votar a PEC que amplia a autonomia do Banco Central.

0: Federal e garante gratuidade do PIX. E na quinta, tem debate na Comissão de Educação sobre militarização de escolas públicas. O pedido de audiência cita agressões, punições desmedidas e outras violações em ambiente escolar.
1: Já no plenário, os senadores devem votar nesta semana o projeto de lei complementar que garante a manutenção de incentivos de tributos federais a pessoas jurídicas sem fins lucrativos, independentemente de sua qualificação.
2: A pauta de votações desta semana também inclui indicações para a representação do Brasil no exterior e para o Conselho Nacional de Justiça, aumento de prazo para contestar a autoria de crimes praticados no ambiente doméstico e ainda a criação da Política Nacional para Estudantes com Altas Habilidades ou Superdotação.
1: Guardar dinheiro no fim do mês ainda é um desafio para milhões de brasileiros endividados. Para estimular a criação de reservas financeiras e reduzir o superendividamento, um projeto em análise no Senado cria o chamado Estatuto da Poupança.
2: A proposta prevê mudanças no FGTS, incentivos ao hábito de poupar e novas regras para contratos de crédito. Os detalhes com a repórter Patrícia Oliveira.
3: A proposta do senador Confúcio Moura, do MDB de Rondônia, cria uma política de orientação para o consumo consciente, por meio de educação financeira, além de incentivos à poupança. Entre as medidas está a criação de prêmios para trabalhadores com saldo no FGTS e para bons pagadores. O projeto também prevê o direito ao arrependimento, com um prazo para reflexão de quem solicitar um empréstimo bancário antes que seja finalizado. Confúcio Moura destaca que facilidades como compras pela internet estimulam o consumo desnecessário por impulso e o endividamento pode levar a decisões arriscadas, como apostas online ou empréstimo consignado.
4: O crédito, que deveria funcionar como apoio momentâneo, passou a ocupar o espaço da renda. Virou ponte para atravessar o mês. Virou instrumento de sobrevivência.
3: O projeto ainda proíbe o aumento automático do limite do cartão ou do cheque especial. E as faturas deverão informar o valor total dos financiamentos em reais.
2: Com edição de Paula Groba e trabalhos técnicos de João Lira, o Jornal do Senado fica por aqui. Acompanhe agora as notícias da Câmara dos Deputados. Boa noite.
1: Boa noite e até amanhã.
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6: Avança a proposta que cria a política de proteção às pessoas com ostomia.
7: Câmara analisa projeto que regulamenta a atuação do síndico profissional.
6: Deputados debatem a obrigação do SUS aceitar exame em clínica privada.
7: Boa noite. Plenário pode votar projeto que obriga o SUS a aceitar exames feitos em clínicas privadas. Entenda na reportagem de Antônio Vital.
8: Ganhou o regime de urgência e pode ser votado a qualquer momento no plenário da Câmara projeto que obriga o Sistema Único de Saúde, o SUS, a aceitar exames realizados em clínicas privadas. A justificativa é que isso poderia acelerar o tratamento de pacientes que enfrentam filas e demora na realização de exames no sistema de saúde público. A proposta condiciona a aceitação dos exames privados aos prazos de validade e padrões de qualidade a serem definidos pelo Ministério da Saúde. Com regime de urgência, o projeto pode ser votado diretamente no plenário da Câmara sem passar pela análise das comissões permanentes da Casa. Mas a votação da urgência provocou debate no plenário. Deputados aliados ao governo criticaram a proposta, com o argumento de que os médicos do SUS hoje não são impedidos de aceitar esses exames e que, se o projeto virar lei, pode beneficiar pacientes que têm condições de pagar. Foi o que disse o deputado Jorge Sola, do PT da Bahia.
9: Não existe nenhuma barreira para que exames feitos na rede privada sejam utilizados pelo SUS. O que existe são critérios da qualidade dos exames que são realizados, serem confiáveis ou não. Esse projeto vai oficializar problemas graves, onde muitas vezes um paciente passa na frente de uma fila existente porque ele tem condição de pagar os procedimentos diagnósticos.
8: O autor do projeto, o deputado Nicolas Ferreira, do PL de Minas Gerais, diz que o uso de exames feitos em clínicas privadas poderia resolver o problema das filas e atrasos no atendimento da rede pública.
10: Quero dizer bem claro que isso é um projeto técnico, um projeto que vem de uma demanda de pessoas reais que precisam de agilidade, tempo e recurso, que serão ali realmente beneficiados, porque ele pode fazer o exame privado e já chegar com o SUS com esse exame para poder ajudar no atendimento. Então, realmente a união tanto do SUS quanto da rede privada para poder melhorar a saúde no nosso país.
8: Ainda não há data para votação no plenário da Câmara do projeto que obriga o Sistema Único de Saúde a aceitar exames realizados em clínicas privadas. Da Rádio Câmara de Brasília, Antônio Vital.
11: Votação. Câmara aprova projeto que garante acesso à reprodução assistida para mulheres em tratamento de câncer. A repórter Sofia Peçanha nos conta como deve funcionar.
12: A Câmara dos Deputados aprovou o projeto que estabelece a Política Nacional de Atenção Integral em Reprodução Humana Assistida. Apresentada pela deputada Isa Arruda, do MDB de Pernambuco, a proposta garante o acesso a serviços de reprodução assistida a mulheres em tratamento de câncer que possa afetar a sua fertilidade ou com diagnóstico de endometriose. Segundo a relatora na Comissão de Saúde, a deputada Jandira Fegari, do PSDB do Rio de Janeiro, a medida é necessária para garantir que a política, hoje baseada em portarias do Ministério da Saúde, tenha perenidade e aplicação uniforme em todo o país, oferecendo atendimento seguro a todas as pacientes.
13: A colaboração entre diferentes esferas é fundamental para assegurar a qualidade e a uniformidade dos serviços prestados, já que a governança colaborativa melhora os resultados de políticas públicas complexas como as da saúde.
12: O projeto prevê que o Sistema Único de Saúde, o SUS, assegura o acesso a serviços de reprodução assistida em todas as unidades federativas. Porém, quando a rede do SUS for insuficiente, o poder público poderá recorrer a serviços privados filantrópicos ou sem fins lucrativos. Além disso, o texto garante o acesso ao congelamento de óvulos e a outros serviços de reprodução assistida para mulheres que passam por tratamento de câncer, protegendo o direito à maternidade e à preservação da fertilidade antes de procedimentos que possam prejudicá-la, como afirma a deputada Jandira Fegari.
13: Dessa forma, a possibilidade de preservar a fertilidade oferece uma perspectiva positiva e um ganho significativo na qualidade de vida para as pacientes oncológicas, o que reduz o impacto psicológico associado à perda da capacidade de ter filhos biologicamente.
12: Quando a proposta estiver valendo como lei, todos os procedimentos de reprodução assistida deverão constar da tabela de procedimentos do SUS, garantindo financiamento adequado e acesso integral aos serviços. O projeto que garante acesso à reprodução assistida para mulheres em tratamento de câncer segue para análise do Senado. Da Rádio Câmara de Brasília, Sofia Peçanha.
11: Saúde.
7: Pessoas que passaram por um procedimento cirúrgico chamado ostomia são foco de um projeto que está sendo examinado na Câmara. O repórter José Carlos Oliveira tem os detalhes.
14: Avança na Câmara dos Deputados a proposta de criação da Política Nacional de Proteção às Pessoas com Ostomia, ou seja, aqueles pacientes que passaram por cirurgia para fazer uma abertura de ligação direta entre um órgão interno e o exterior do corpo. A intenção é garantir direitos, inclusão social e assistência integral a essas pessoas. A proposta do deputado Clodoaldo Magalhães, do PV de Pernambuco, já havia sido alterada na Comissão de Defesa dos Direitos das Pessoas com Deficiência. O texto ganhou ainda mais abrangência após a aprovação na Comissão de Trabalho com relatoria da deputada Flávia Moraes, de Goiás.
15: A gente busca justamente abranger aos outros tipos de ostomia, então a gente trata da ostomia, tanto pode ser na traqueia, quanto pode ser no intestino, e também da situação daquela ostomia provisória, que é temporária, aquela que vai ficar por um tempo e depois ela fecha, e aquela que é constante, permanente, né? Então tudo isso requer cuidado diferenciado e a gente fez então esse detalhamento. E com isso a gente vai ter aí um marco legal importante em relação ao paciente ostomizado.
14: Entre os benefícios previstos estão distribuição gratuita e regular de equipamentos e materiais de ostomia pelo SUS, isenção de impostos sobre produtos e acessórios específicos para a ostomia, centros de referência especializados com atendimento multidisciplinar em todo o país, programas de reabilitação física e reinserção social e laboral, adaptação de banheiros públicos e campanhas de conscientização e educação. O texto ainda protege o paciente expediente de demissão desde a indicação médica para a cirurgia até 12 meses após o retorno ao trabalho. Flávia Moraes comentou a importância da política nacional.
15: Projeto muito relevante, com certeza ele vai trazer uma dignidade, uma qualidade de vida muito diferente para esse paciente, que muitas vezes sofre constrangimento no local de trabalho por falta de adaptação, nos banheiros por falta de adequação.
14: A proposta de política nacional de proteção às pessoas com ostomia ainda vai passar pela análise das comissões de saúde, de finanças e tributação e de Constituição e Justiça. Da Rádio Câmara de Brasília, José Carlos Oliveira.
5: Trabalho.
11: Charles Fernandes, do PSD da Bahia, defende a votação urgente de proposta que regulamenta a aposentadoria especial dos agentes comunitários de saúde e de combate a endemias. O deputado afirma que o texto garante justiça e valorização aos trabalhadores.
16: O que que é esse projeto? Vai trazer a segurança jurídica, vai trazer uma segurança para todos os agentes comunitários de saúde, uma aposentadoria especial. Os homens com 52 anos e as mulheres com 50 anos. Os agentes comunitários de saúde, eles trabalham no dia a dia, caminhando nas ruas com poeira, com lama, com sol quente. Então é necessário e é importante regulamentar aposentadoria especial dos agentes comunitários de saúde.
7: Charles Fernandes lembra que os agentes comunitários de saúde e de combate a endemias prestam a primeira assistência às famílias, exercendo papel essencial na atenção básica ao acompanhar de perto a realidade dos bairros, das comunidades rurais e do interior do país.
5: Comissões.
11: É cada vez mais comum que condomínios tenham como síndico alguém que não mora no local. Por isso, a Câmara está examinando uma proposta que regulamenta a atividade do síndico profissional. A reportagem é de Luiz Cláudio Canuto.
17: Projeto aprovado na Comissão de Trabalho regulamenta a profissão de síndico profissional. O autor da proposta, deputado Paulo Alexandre Barbosa, lembra que o Código Civil de 2002 estabelece que a Assembleia do Condomínio pode escolher síndico que não more no condomínio para exercer a administração, o que possibilitou o surgimento do síndico profissional, uma alternativa cada vez mais comum nos condomínios brasileiros. Há, inclusive, empresas condominiais. Na opinião do deputado, isso mostra busca por mais profissionalismo na gestão condominial, além de resolver o problema de muitos condomínios onde ninguém quer assumir a função. O projeto foi apresentado para regulamentar a figura do síndico profissional no ordenamento jurídico brasileiro e estabelecer regras de contratação, atribuições e responsabilidades, e também prevenir conflitos, dando maior segurança jurídica para todos. O relator da proposta na comissão foi o deputado Léo Prates, da Bahia. Ele modificou o texto original, que previa como pré-requisito para o síndico profissional ter completado o ensino médio. Pela nova versão, a formação exigida é de tecnólogo em gestão de condomínio ou graduação em administração ou direito, além de inscrições nos conselhos regionais de administração ou na OAB.
18: Surgiu a necessidade do Congresso Nacional regular essa atividade. Esse projeto, logicamente, nos interessou porque é um bom debate e nós conseguimos a aprovação, graças a Deus, unânime na criação da profissão de síndico profissional, protegendo a sociedade, porque a gente acha que tem que ter uma qualificação para se exercer, já que não é uma atividade tão simples. Ele tem que cuidar de terceirização de mão de obra, ele tem que cuidar de obras de engenharia, uma série de atividades que são atinentes à vida condominial. Então, nós aceitamos a profissão, por exemplo, de técnico em administração, que é nível médio, mas é o mínimo que a gente pode exigir de uma pessoa que vai cuidar de tantas vidas. Então, a gente acha que o projeto saiu redondo, agora ele segue a tramitação na Câmara e eu acho que ele com certeza vai ter um fim, porque é necessário regular essa profissão que já é exercida por uma série de pessoas.
17: O projeto que regulamenta a profissão de síndico profissional já está na Comissão de Constituição e Justiça. Da Rádio Câmara de Brasília, Luiz Cláudio Canuto.
11: Democracia não é só voto, mas sem voto não há democracia. Há 94 anos, em 24 de fevereiro de 1932, as mulheres brasileiras finalmente conquistaram o direito de eleger seus representantes e de serem eleitas. Tornaram-se assim sujeitas plenas de direitos políticos em âmbito nacional. Um passo decisivo na consolidação da cidadania feminina. Democracia só é plena com participação feminina nos espaços de decisão. 24 de fevereiro, dia da conquista do voto feminino no Brasil.
5: Segurança Pública.
7: Os deputados aprovaram participação social na elaboração de políticas no plano para enfrentar violência contra a mulher. Acompanhe na reportagem de Júlia Lopes.
19: A Câmara dos Deputados aprovou o projeto que assegura a participação de instituições da sociedade civil na elaboração das políticas de segurança previstas no Plano Nacional de Prevenção e Enfrentamento à Violência contra a Mulher. O projeto muda a Política Nacional de Segurança Pública e Defesa Nacional, que tem entre seus instrumentos o Plano de Enfrentamento à Violência contra a Mulher. A proposta do deputado Marangoni prevê que a participação da sociedade civil no plano tenha caráter opinativo e seja voltada principalmente à rede de atendimento à mulher. Entre as diretrizes do plano estão a proteção da família, o atendimento humanizado, a não revitimização da mulher, além da assistência às vítimas e seus familiares e o incentivo à denúncia. Para a relatora da proposta na Comissão de Defesa dos Direitos da Mulher, deputada Laura Carneiro, do PSD do Rio de Janeiro, a medida fortalece o combate à violência contra a mulher.
13: À disposição do Estado, nas suas três esferas, favorecer a atuação pela defesa da vida da mulher, com auxílio opinativo das instituições da sociedade civil, que dispõe de conhecimento e atuação sobre o tema, e estou convencida, portanto, que promoveremos avanços concretos na incorporação do olhar e da experiência da sociedade civil num problema da violência contra a mulher.
19: Atualmente, o Brasil conta com diversas ONGs que atuam na defesa dos direitos das mulheres, na promoção da igualdade de gênero e no enfrentamento à violência. Aprovado pelas comissões, o projeto amplia a participação da sociedade no Plano Nacional de Prevenção e Enfrentamento à Violência contra a Mulher, poderá seguir diretamente para o Senado, sem necessidade de votação pelo plenário. Da Rádio Câmara de Brasília, Júlia Lopes.
5: Política.
11: O Conselho de Ética da Câmara dos Deputados aprovou a suspensão de parlamentares envolvidos na ocupação da mesa diretora ocorrida em agosto de 2025. Para Chico Alencar, do PSOL do Rio de Janeiro, a medida é importante para a preservação do decoro e da democracia.
7: Chico Alencar destaca que o placar de 15 votos favoráveis e 4 contrários reflete o entendimento colegiado sobre a gravidade da obstrução dos trabalhos da Câmara. O deputado também critica a posição de operadores do direito que apoiam atos contra o Estado Democrático.
5: Justiça.
11: Boletins de ocorrência poderão ter o mesmo modelo em todo o país. A ideia é garantir que as informações importantes estejam no documento e facilitar a comparação dos registros de crimes entre os estados. A reportagem é de Maria Neves.
12: A Comissão de Segurança Pública da Câmara dos Deputados aprovou o projeto que exige a utilização de boletins de ocorrência padronizados por todos os integrantes do Sistema Único de Segurança Pública. Atualmente, cada estado adota um modelo próprio de coleta de dados sobre crimes. A proposta do deputado Eduardo Veloso, do Acre, determina ainda que os dados dos boletins de ocorrência sejam incluídos no Sistema Nacional de Informações de Segurança Pública, prisionais, de rastreabilidade de armas e munições, de material genético, de digitais e de drogas. De acordo com Eduardo Veloso, a padronização dos boletins de ocorrência vai possibilitar a uniformidade dos registros e garantir que todas as informações relevantes sejam coletadas. O parlamentar ainda defende que a centralização dos dados no Sistema Nacional de Informações de Segurança Pública vai permitir a análise mais detalhada das ocorrências, o que facilita a identificação de padrões e tendências de criminalidade. Com isso, ele acredita que será mais fácil, inclusive, combater o crime.
20: Essa proposta vai facilitar, padronizar e agilizar a ocorrência em si, fazendo com que a gente tenha também uma resposta mais rápida para o cidadão, vai fazer com que a polícia seja mais efetiva e vai fazer com que aqueles criminosos sejam capturados mais rápido, né? Porque Hoje a gente tem uma dificuldade, principalmente nesses pequenos furtos, de uma interligação dos sistemas. E isso aqui vai fazer com qualquer que seja o tipo de ocorrência, essa ligação. Então, eu acredito muito nessa proposta.
0: Ao defender a proposta, o relator, deputado delegado Fábio Costa, do PP de Alagoas, também sustentou que a padronização e a integração dos dados vai facilitar a cooperação entre as forças de segurança e melhorar o combate à criminalidade. Para o parlamentar, a uniformização dos registros vai resultar em dados mais completos, consistentes e comparáveis entre os estados, o que melhora a qualidade das análises. Na opinião de delegado Fábio Costa, esses avanços vão abrir espaço para novas ferramentas de inteligência, estatística e monitoramento. Ele afirma ainda que, com isso, a administração pública poderá tomar decisões mais eficazes. O projeto que padroniza os boletins de ocorrência em todos os estados do país ainda será analisado pela Comissão de Constituição e Justiça. Da Rádio Câmara de Brasília, Maria Neves.
5: Turismo.
7: A Câmara aprovou o projeto que cria a rota turística religiosa do Cariri, interligando os municípios cearenses de Juazeiro do Norte, Crato, Barbalha e Santana do Cariri. Autor da matéria, Yuri do Paredão, do MDB, afirma que a intenção é valorizar o patrimônio cultural e histórico da região.
21: Essa conquista fortalece a fé, valoriza a cultura do nosso povo e gera mais emprego, renda e oportunidades para a nossa região. O Cariri ganha ainda mais reconhecimento nacional como um dos maiores patrimônios religiosos e culturais do Brasil. Seguimos trabalhando com compromisso para levar mais desenvolvimento ao Cariri e a todo o Ceará.
22: O texto prevê que o governo federal poderá cooperar com o Estado e os municípios para melhorar a infraestrutura e o atendimento aos romeiros que visitam os monumentos da fé. Yuri do Paredão acredita que o reconhecimento oficial vai atrair mais investimentos para o turismo religioso no Ceará.
7: Termina agora o Jornal Câmara dos Deputados com trabalhos técnicos de Everson Urani e apresentação de Val Monteiro e Márcio Aquilissardi. Uma boa noite para você.
22: Você fica com as notícias do Tribunal de Contas da União. Boa noite.
5: Minuto do TCU.
23: O Tribunal de Contas da União fez auditoria para avaliar o uso dos recursos federais destinados à Previdência Social em 2025. Neste ano, o programa deve movimentar cerca de R$1,3 trilhão. A Previdência é uma das maiores políticas públicas do país e garante aposentadorias, pensões e outros benefícios a milhões de brasileiros. A fiscalização analisou se os recursos estão sendo aplicados de forma eficiente e se contribuem para ampliar a proteção social e reduzir desigualdades. O TCU identificou que há espaço para melhorar a relação entre planejamento, monitoramento e execução das ações. Segundo a auditoria, o desafio é fazer com que o planejamento reflita com mais precisão os gastos e os resultados esperados. O tribunal fez recomendações para aprimorar a gestão e fortalecer a política. Saiba mais em tcu.gov.br.
5: TCU, fiscalização a serviço da sociedade. 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
3: A exposição 100 anos de arte, Gilberto Chateaubriand, propõe contar um século de arte brasileira a partir de uma única coleção. Com a curadoria de Raquel Barreto e Pablo Lafuente, a mostra percorre gerações, linguagens e movimentos, revelando a diversidade da arte moderna e contemporânea no país. Em cartaz no Manrio até o dia 7 de junho de 2026. Do Rio de Janeiro, Jansen Campos, para a Rádio MEC, clássica e atual.

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7: Manhã de Carnaval e Chora Coração, de Luiz Bonfá, Tom Jobim e Vinícius de Moraes, com a Orquestra Ouro Preto, sob a regência de Rodrigo Toffolo.

0: Naquele tempo, de Pixinguinha e Benedito Lacerda, com Tabajara Belo e Bruno Pimenta. Antes, Manhã de Carnaval e Chora Coração, de Luiz Bonfá, Tom Jobim e Vinícius de Moraes, com a Orquestra Ouro Preto, sob a regência de Rodrigo Toffolo.
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0: Sereia do Leblon, de Alex Meirelles, com Marcos Suzano.

0: Ebony Samba, de Luiz Bonfá, com Luiz Bonfá e Stan Getz. Antes, Sereia do Leblon, de Alex Meirelles, com Marco e Suzano.
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0: Agora Eu Sei, de Moacir Santos, com Zé Nogueira e Mário Adnet.

0: Venezuelana 3, de Fábio Torres com o trio Corrente. Antes, Agora Eu Sei, de Moacir Santos com Zé Nogueira e Mário Adnet.
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0: Fronteiriça, de Roberto Moraes com o próprio Roberto Moraes.

0: Extremosa Rosa, música e interpretação de Roberto Correia. Antes, Fronteiriça, música e interpretação de Roberto Moraes.
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0: Na Bica da Matriz, música e interpretação de Salomão Soares.

0: Ninho de Cobra, de Valtel Branco com Mário da Silva. Antes, Na Bica da Matriz, música e interpretação de Salomão Soares.
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0: Nostalgia, de Radamés Inátaly, Orquestra de Sopros da ProArte.

0: Nostalgia, de Radamés Inátaly, Orquestra de Sopros da ProArte.
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1: Um encontro pouco comum na música instrumental marca o lançamento de Inventos, novo álbum do acordeonista Marcelo Caldi com o trompetista Silvério Pontes. O disco reúne 10 faixas autorais e inéditas, com forte presença do choro e participações de grandes instrumentistas brasileiros, como Alexandre Caldi, Carlos Malta, Daniela Spielmann, Marco Suzano, entre outros. Inventos já está disponível nas plataformas digitais. Do Rio de Janeiro, Jansen Campos para a Rádio MEC, clássica e atual.
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